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3: 21 horas e 17 minutos.
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0: Tchau, amor. Tô indo. Quer que eu traga alguma coisa?
1: Ah, eu quero sim. Você compra um pacote de fraldas pro bebê?
0: Fralda? É. Que marca?
1: Tanto faz.
0: E se não tivesse daí?
1: Ah, bom. Traz qualquer uma.
0: Qualquer uma. Tá bom.
1: Acordou, é? Vem com a mamãe, vem.
0: Amor, acho que essa qualquer uma tá vazando.
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4: 21 horas e 34 minutos.
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2: 21:53.
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2: 22 horas e 14 minutos.
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1: 22 horas e 54 minutos.

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1: Vocês precisam admitir alguma coisa.

0: 23:15.
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2: 23 horas e 36 minutos.
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1: Anita, Maluma.

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2: Zero hora em ponto.
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2: 1:04.
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2: 2:05.
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2: 3:07.
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2: 4:10.
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2: 5 horas e 6 minutos.

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1: Horas e 16 minutos.
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3: 5:30.
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4: 5:43.
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2: 5 horas e 59 minutos.
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17: Olá, bom dia, bom dia, bom dia, meu amigo, minha amiga, você ouvinte. Olha, 6 horas e 5 minutos desta terça-feira, 4 de agosto. Hoje, dia do sacerdote, dia do parco, dia do padre, né? Também comemoramos São João Maria Vianney, Santa Perpétua e São Tertuliano, santos de hoje. A lua é cheia e o signo é leão. 15 graus de temperatura em Vila Maria. Está no ar o Show da Manhã. O Show da Manhã que traz aí a boa música sertaneja, traz música gaúcha, traz de bandas, aquela energia boa demais, traz previsão do tempo, traz notícias. E vamos juntos. Até às 8, sempre com a participação do ouvinte. Você liga para cá, 3359-1753. Nosso WhatsApp também, 991994443. 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Lei 6 horas, 6 minutos. Bom dia.

tem o seu momento de reflexão. Uma das pessoas mais importantes na carreira de Felipe Falcão pariu essa dupla que canta para o Brasil, Fátima Leão.

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1: Muito bem, tá aí Felipe Falcão e teve também o Porca Véia pra gente começar. 6h13, meu povo, 15 graus. 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Seis e quinze agora. Bom dia para você.

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5: 6:19. 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

0: Muito bem, tá aí música de João de Almeida Neto e Nelson Cardoso, Tranquilo e Sereno, 6:30, manhã de terça-feira. Bom dia para você que tá aqui na programação, você que tá chegando agora, você que tá no nosso site em toda a região, você que sintoniza o teu rádio, você no trabalho, em casa, onde você estiver, grande abraço e vamos lá que o dia tá clareando nesta terça-feira.
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0: Bem, vamos lá então com a previsão do tempo. Para esta terça-feira, sol, algumas nuvens, chove rápido durante o dia e a noite. Mínima em torno aí dos 15, máxima chega aos 24. Com 3 milímetros de chuva aí para esta terça-feira. Para amanhã, quarta, vamos lá, deixa eu abrir a nossa página aqui da quarta-feira. A quarta-feira será de sol com algumas nuvens, chovendo rápido durante o dia e a noite. 2 milímetros de chuva, mínima 16, máxima 22. Na quinta, sol, nuvem, chove rápido também durante o dia e a noite. 4 milímetros, mínima 15, máxima chega aos 20 graus centígrados.
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0: Saudade da Viola traz Tião Careiro e Pardinho, Terra Roxa.

0: Você ouviu Saudade da Viola, aqui pela sua 87.9.
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4: 6 horas e 39 minutos.

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Bem, estamos de volta, 6 horas e 45 minutinhos na manhã de terça. Bom dia para você que está aí com a gente, chegando por aqui, você que está no trabalho também, um grande abraço. E vamos juntos até às 8, com uma boa música sertaneja, música gaúcha e de bandas. Vila Maria com 15 graus.

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2: Muito bem, você ouviu Christian Ralph por causa de você? Teve o grupo Querência com Tia Barbaridade entre um mato e outro? E Pedro Neves no Rastro de um Tempo Bom. Faltando 6:53, manhã de terça, temos o apoio cultural sempre da Agrovila, ali na Irmãos Busato 303, ao lado da Prefeitura. 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

0: Vai lá e participa conosco. Pode mandar tua mensagem, pedir a tua música, deixar o teu recado aí através do nosso WhatsApp 991994443. Também ligando aí no 3359-1753. Olha, com foco em tecnologia, a 27ª ConstruSul deve movimentar 900 milhões. Né? Aumentar a produtividade e reduzir desperdícios por meio de incorporação de novas tecnologias e da inteligência artificial em diferentes etapas da obra. Esses são alguns dos temas que estarão em destaque na 27ª edição da ConstruSul, Feira Internacional da Construção, considerada a maior da construção civil na região sul e uma das principais da América Latina. O evento será realizado de 4 a 7 de agosto no Centro de Eventos da Fiergs, em Porto Alegre. Um ótimo dia, uma ótima terça para você.
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4: 6:59.
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10: E aí, pessoal do agronegócio, o seu ponto de encontro com as informações que movem o campo brasileiro. Eu sou o Lineu Silva e é sempre um prazer enorme estar com vocês, trazendo o que há de mais relevante para quem faz a terra produzir.
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10: Para começar, vamos direto para uma notícia que está dando o que falar e que mexe com o bolso de muita gente.
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10: Voltou a ganhar força uma disputa judicial importante, que coloca de um lado a AproSoja e do outro a Bayer. O centro dessa discussão, dessa briga nos tribunais, é a cobrança de royalties da tecnologia Intacta, aquela da soja transgênica. A grande questão que se levanta é se a patente dessa soja transgênica venceu ou não. É um assunto que impacta diretamente o produtor rural e que tem sido acompanhado de perto por todo o setor. A polêmica envolvendo a cobrança desses royalties, que são um valor pago pelo uso da tecnologia, esquentou novamente. E a gente segue acompanhando todos os desdobramentos dessa história entre a AproSoja e a Bayer. Fique ligado, porque essa é uma pauta fundamental para o agronegócio.
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10: Mas não sai daí, porque ainda tem muito mais informação e conteúdo que você só encontra aqui. Até a próxima parte.
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2: Bem, 7:13, você ouviu a Thaíde Alexandre aqui no nosso show da manhã. 15 graus de temperatura, fica com a gente, aquela energia boa aqui nas manhãs da 87.9.

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Para você que vai chegando agora aqui no programa, grande abraço. Você que está no trabalho, né? Na manhã de terça-feira, que maravilha. Bom demais é contar aí com a tua audiência aqui na programação. Prazer pra gente ter você aí como nosso ouvinte. Não perca a hora. 7h15, manhã de terça, 4 de agosto. Bom dia pra você.

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6: 7:19.
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1: Muito bem, 7:30, você ouviu os Monarcas, eu vou de vaneirão. Olha, terça-feira será de chuva em várias regiões, com chance de trovoadas e granizo na fronteira do Rio Grande do Sul. Em função de uma massa de ar quente, úmida e instável, o Rio Grande do Sul terá chuva na maioria das regiões gaúchas ao longo desta terça-feira. Conforme a Metsul, não chega a chover em todo o estado e as precipitações tendem a ser irregulares, com aberturas de sol entre nuvens, ao menos em parte do dia em diversas localidades. Em pontos isolados, podem ter pancadas passageiras de forte intensidade, com trovoadas e ocasional granizo. Instabilidade maior ocorre entre o oeste, o centro e o sul do estado. Quinze graus é a temperatura, um ótimo dia para você que está aí sintonizando a Vila Maria FM, sintonizando o nosso show da manhã. 7:31, Bruno Marrone.

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3: 7:38.
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2: Muito bem, tá aí o Tio Barbaridade com o Jonathan Pacheco na conta do Abreu. 7h52, terça-feira, 4 de agosto. 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Na sequência, o Vila Maria em Foco, e eu volto às 5 da tarde no Show de Bandas. Grande abraço, uma ótima terça. Tchau, tchau. Música.

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1: 7:58.
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0: ¡Opa! ¡Y ahí! ¡Che! Muito bom dia, amigos ouvintes de Vila Maria e de toda a região. 8 horas 6 minutos, 16 graus a temperatura. Terça-feira, 4 de agosto de 2026. Iniciando a partir de agora mais um programa Vila Maria em Foco. Até o meio-dia, fazendo companhia para você, levando até o seu radinho informação, utilidade pública, prestação de serviço e, claro, também tem música. Agradecendo o carinho da sua audiência, obrigado você que está aqui em Vila Maria, na sintonia da 87.9. Obrigado você que nos ouve aí através do vilamariafm.com.br. Terça-feira começou aí com tempo emburrado, né? Tá meio nublado este amanhecer. Meteorologia indicando aí que vamos ter um dia com sol, algumas nuvens. Possibilidade de chuviscos aí, principalmente à tarde. 1 milímetro o volume previsto. Máxima aí chegando até os 25 graus nos horários mais quentes do dia. Daqui a pouquinho vamos trazer aí para você a previsão do tempo. Aliás, falando sério, né? Mês de agosto aí, o final de julho também aí, as temperaturas estão um pouco fora, né, da realidade. Para essa época do ano, inverno, não devíamos estar tendo esse calor todo aqui no sul do Brasil. Daqui a pouquinho você confere por aqui a previsão do tempo. 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Destaques que você encontra na imprensa na manhã desta terça. Fachin apresenta hoje proposta de código de ética para o judiciário. Documento traz regras sobre recebimento de presentes, participação de magistrados em eventos e limites para atuação de parentes. Intenção do presidente do Supremo Tribunal Federal é colocar o tema em votação nesta terça-feira. Retorno, 1,2 milhão de estudantes de volta aí às salas de aula. Redes de ensino pública e privada receberam os alunos e alunas com uma série de atividades para marcar o início do semestre. Economia, indústria prevê alta da dívida bancária nos próximos meses. Política, TRE demonstra os mecanismos de segurança da urna eletrônica. Mundo, Donald Trump volta a endurecer o discurso contra o Irã. Segurança, cercamento eletrônico vira um aliado para localizar sumidos. Luto, o adeus a Bagre Fagundes, um ícone da cultura gaúcha. Familiares, amigos, cantores e autoridades prestaram as derradeiras homenagens a Bagre Fagundes no Palácio Piratini ontem, celebrando aí uma trajetória marcada pela generosidade e por canções nativistas que atravessaram gerações. Eleições. De 46 a 558 casos, registros de violência política disparam no Brasil e acendem alerta. Levantamento soma episódios de ameaças, agressões, ataques e assassinatos entre 2016 e 2024. Especialistas avaliam que a intolerância prejudica a democracia. Destaques que você encontra: a Polícia Federal pede terceiro inquérito para investigar Lulinha por suspeita de tráfico de influência. Solicitação foi encaminhada ao STF dias após André Mendonça autorizar outras duas apurações. Defesa do filho do presidente nega irregularidades e vê perseguição com motivação política. Copa do Brasil, após segurar empate em Minas, Juventude decide vaga em casa. Juventude recebe hoje o Atlético Mineiro às 19h30 no Alfredo Jaconi. Carla Santinha Boni, tá escorrendo aí, ó. Bom dia.
1: Bom dia, João. Bom dia, ouvintes. Na verdade, fiquei com a mão suja, né? da ferramenta aí que você me entregou.
0: Ah, tá.
1: Nessa manhã fui coçar o olho, acho que... Não sei.
0: Ah, não, achei que tava...
1: Chorando?
0: É.
1: Não. É, recebi aí o... É, o que seria um armamento aí para o mês de chodo. Agosto, né?
0: Chodo.
1: É chodo?
0: O chodo. Chodo.
1: É?
0: É.
1: Ah, eu não sabia desse termo, enfim. Mas agora eu comentei, né, que estou me sentindo mais segura, então tá tudo certo. Só tá um pouquinho enferrujado, né, mas...
0: Mas faz parte
1: da... É porque ele não foi utilizado ainda, né?
0: Exato, ele é... essa é a prova de que ele é zero quilômetro.
1: João, tu comentou sobre o retorno às aulas, né? Então, acho que 100% aí, né, dos alunos voltaram às aulas nessa semana. E tem toda uma preocupação com a questão da chamada evasão escolar. Isso em todo o Brasil. Aqui no Rio Grande do Sul, se a gente comparar com outros estados do Brasil, nem é tão grande essa questão, né, dos jovens, crianças, enfim, que estão fora das escolas. Mas, de maneira geral, a evasão escolar no Brasil continua a ser um grande desafio, afetando milhões de jovens, com principais causas ligadas a trabalho precoce, desinteresse e também vulnerabilidade social. Então, tá aí também, né, um grande problema a ser resolvido. Para se ter uma ideia, isso são dados de 2024, tá? 8,7 milhões de jovens de 14 a 29 anos não tinham completado o ensino médio em 2024 por abandono ou falta de acesso, tá? Então é um número extremamente alto. A questão do ensino médio, que são os maiorzinhos, né, os adolescentes, é o que concentra as maiores taxas de abandono e falta de conclusão de etapas básicas. Por que que isso acontece? Tem aquela questão da necessidade de trabalhar para ajudar no sustento da família, e aí o estudo fica em segundo plano. Tem a falta de interesse e desmotivação, como o formato das aulas, né, que ao longo dos anos vão se desenhando aí da mesma forma. Tem também questões familiares, como a questão da gravidez na adolescência e dificuldades financeiras e barreiras de acesso a escolas estruturadas. Então, esse é um fato aí, a gente fala sobre escola, retorno dos alunos, mas tem muita gente que deveria estar na escola e não está. Então, a evasão escolar no Brasil ainda continua preocupando.
0: De fato, né? Nem o tal do pé de meia tem resolvido muito não. Isso, né?
1: Uh-uh.
0: É que... bom... Vou me abster agora.
1: E, João, eu sempre falo que nós, se você olhar em volta, tá tudo muito bom. Que nós vivemos numa cidade onde, sim, tem escola, tem estrutura, as pessoas estão indo para a escola. Você pega a região também, de certa forma, é tranquilo, você tem um caso ou outro, né? Mas se você sair da bolha e olhar para região metropolitana, capital, nordeste do país, né, que é o grande foco aí da questão de vulnerabilidade social, e é onde as políticas públicas deveriam estar concentradas, e não a questão do assistencialismo, né, programas sociais que acabam deixando as famílias um pouco, digamos... a gente sempre fala, né, João, que viver do Bolsa Família não dá, né? Ele deveria ser um programa temporário até a família achar um emprego, um trabalho, mas não é isso que acontece. Então, não, são muitos...
0: Na verdade...
1: Muitas camadas.
0: Né? Na verdade, Carla Santinha Boni está se estimulando a viver no ostracismo, né? Não está se dando dignidade. Dignidade é você auxiliar a pessoa justamente a qualificar ela para que ela possa buscar um trabalho, né? Hoje houve uma inversão muito grande, está havendo uma inversão muito grande, isso é estratégia. Enquanto a população estiver dependente de programas assistenciais, ela vai querer, ela serve como vai conforme a maré está indicando, uhum, para ela ir, né? Ela não questiona nada, tá tudo bom, né? E isso está totalmente errado. Não está dando certo isso. É uma estratégia, vou usar o termo aqui, para perpetuar um determinado...
1: Se perpetuar um poder, política, né?
0: Uma estratégia política. Isso é, seria uma compra lícita de votos, trocando por miúdos isso aí, né? É, basicamente é dessa forma que quando se deveria se preocupar, vamos profissionalizar esse povo, né? Vamos ajudar o pessoal para que tenha dignidade, que possa ter onde morar, que possa prosperar com o seu trabalho, né? Que aprenda uma profissão, que seja escolarizado, que tenha condições mínimas de ensino, que aprenda. Tem gente que não sabe nem escrever o próprio nome. Aqui a gente não vive essa realidade, né? Mas você, se você viajar um pouco aí para... Principalmente o Nordeste, que é um povo... Que, como eu falei ontem, né? Eu sinto muita pena desse povo aí, porque ele é muito explorado. E aquela promessa que se repete a todo ano, né? Ah, prometem levar água, prometem isso, prometem aquilo, e fica só na promessa. Tem pessoas lá que estão morrendo à míngua, esperando uma promessa, acreditando numa promessa que não vai se cumprir. Porque não há interesse de cumprir a promessa. Porque se cumpriu a promessa, acabou o encanto, né?
1: Isso aí.
0: Então é triste isso.
1: E João, essa semana aqui os candidatos estão homologando as suas candidaturas, né? Tem alguns que já estão postando, que oficialmente já são candidatos. Eu até vi umas pessoas comentando aí em algumas publicações, dizendo, ó, o fulano apareceu, né? A cada 4 anos o fulano aparece, agora... É, já vi político, candidato, fazendo vídeos aqui na nossa 324, falando dos buracos e vamos cobrar e solução, enfim. E eu fico pensando aonde que eles estavam nesses 4 anos. É a mesma situação, né, falando de tudo isso, né, as problemáticas do Brasil. Agora vai aparecer muita gente com a solução para tudo.
0: Eu quero ver se eu acho aqui, Carla Santinha Boni, deixa eu ver onde é que está... Enquanto. Falando em política, né? Uhum. E justamente é isso, né? Tem muito. Muita gente que sumiu, né? Que nunca mais foi vista. E agora, por exemplo, aqui pra rádio a gente já tem experiência com isso, né? Gente que não tá nem aí pro trabalho da rádio, né? Que,
1: mas eles aparecem.
0: Eu vou, se o meu pastor não vai se incomodar, mas eu vou usar uma frase que ele postou na rede social dele aqui, Carlos Santinho Boni, que traduz isso aí que você falou agora. Preste bem atenção. Nunca me ligaram, nunca me visitaram e agora me chamam de amigo. Não, não estou disponível. Não tenho votos, só o meu recado dado. É isso aí. Trocando em miúdos, resume-se a isso, né?
1: O pessoal, eles vão aparecer.
0: Vão bater nas costas. Ô, meu amigo! Com a maior cara de Gimo Cupim, né?
1: Isso aí, com muitas promessas.
0: Aham.
1: Bom, vamos aos destaques desta manhã. Teremos aqui a participação do doutor Andrei Campanaro. Ele que é clínico geral. Atende aqui em Vila Maria, junto à Dai Beauty Clinic. Estará aqui na programação nesta manhã. Também informações com o Corpo de Bombeiros do município de Marau e o informativo, ou o que aconteceu, né, ontem à noite na sessão da Câmara de Vereadores aqui de Vila Maria com a Dinorada Almagro, secretária legislativa.
0: Muito bem, Carla, agora são 8h19, 16 graus a temperatura, até o meio-dia, Vila Maria em Foco fazendo companhia para você. Uma ótima terça, bom dia, bom trabalho, obrigado aí pela sua audiência. Se tivermos tempo, nesta manhã também, né? Vamos dar uma, botar você a par aí sobre a reviravolta da Covid-19, né? Muitas coisas que aconteceram aí num passado bem recente impactaram e estão trazendo consequências até hoje, né? É, na saúde minha, na sua, de todo mundo que tomou a tal da vacina. Você vai saber mais aí ao longo da programação, se tivermos tempo hoje, né? Senão ainda teremos muito tempo para abordar, porque é o assunto do momento também. 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Boa terça, bom trabalho, bom dia.
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2: 8 horas e 24 minutos. 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
14: Olá, este é o 2 Minutos, chegando com você com as informações que movimentam o Brasil e o mundo. E já vamos direto para os destaques desta primeira parte do programa. No agronegócio, destaque para o preço da soja, que registrou recuo no fim de julho. Mas atenção, ainda fechou o mês no maior patamar de 2026. E na política, uma pesquisa da Nexus traz dados sobre a aprovação do governo Lula, indicando desaprovação de 48% e aprovação de 47%. Vamos aos detalhes dessas notícias que você acabou de ouvir. Sobre a soja, o recuo nos preços que vimos no fim de julho foi uma reação à maior oferta no mercado interno e também à melhora nas expectativas para a safra dos Estados Unidos. Mesmo com essa queda recente, o valor do grão encerrou o mês de julho no patamar mais alto de 2026. Já na esfera política, a pesquisa divulgada pela Nexus revela um cenário de equilíbrio na avaliação do governo Lula. Os números mostram que 48% dos entrevistados desaprovam a gestão, enquanto 47% a aprovam. Esses são os principais destaques até agora. Daqui a pouco, voltamos com mais informações no 2 Minutos. Não saia daí.
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15: Vinte e oito minutos, faltando para as 9 horas da manhã, temperatura 17 graus. Até o meio-dia, programa Vila Maria em Foco, fazendo companhia para você. Excelente manhã de terça-feira, bom trabalho, muito obrigado aí pelo carinho da sua audiência. 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Nosso contato agora com o Corpo de Bombeiros do município de Marau. Quem traz aí o relato dos atendimentos realizados nas últimas 24 horas é a bombeira Andréia. Bom dia.
16: Bom dia, ouvintes da rádio. Vamos aos relatos das ocorrências atendidas pelas guarnições de plantão da Unidade Central e Norte do Corpo de Bombeiros de Marau nas últimas 24 horas. No dia 3, às 8 horas, caso clínico na rua Valdir Grandene, bairro Jardim do Sol. Às 9 horas e 30 minutos, caso clínico na rua Bortolo Souza, bairro Santa Lúcia. Esses foram os chamados atendidos pelo Corpo de Bombeiros de Marau. Na sala de operações da Unidade Central, para todos os ouvintes, informou a bombeira Andréia. A todos, um bom dia.
15: Bom dia, Andréia. Obrigado aí pelas suas informações. 26 minutos, faltando para as 9, 17 graus e a temperatura até o meio-dia. Programa Vila Maria em Foco, ao vivo e a cores, fazendo companhia para você. Ótima manhã para você que está aqui em Vila Maria, na sintonia da 87.9. Também a você que nos acompanha pelo mundo, através do vilamariafm.com.br. Vamos agora ao giro de notícias.
17: Terça-feira, 4 de agosto de 2026, este é o Giro de Notícias. Eu sou Norberto Notari e você acompanha os destaques do momento. O número de mortes causadas pelo duplo terremoto que atingiu a Venezuela em junho subiu para 6.125. A atualização consta no balanço oficial divulgado pelo presidente do parlamento do país, Jorge Rodríguez. De acordo com as autoridades, cerca de 16,5% dos escombros já foram removidos. Os sismos foram de magnitude 7.2 e 7.5. O partido Avante oficializou a candidatura de Augusto Cury à presidência da República. O escritor é psiquiatra e conhecido por produzir livros no segmento de autoajuda. A convenção do partido contou com a presença do governador de São Paulo, Tarcísio de Freitas. Cury defende o semipresidencialismo no Brasil. O senador Cleitinho, do Republicanos de Minas Gerais, não vai mais disputar o governo de Minas. O anúncio foi feito pelo presidente do partido, Marcos Pereira. Cleitinho liderava as pesquisas diante de todos os adversários no primeiro e no segundo turno. O senador perdeu o irmão recentemente, vítima de leucemia. O Superior Tribunal de Justiça julga na próxima quinta o ministro da Corte, Marco Buzzi. Ele é acusado de assédio sexual, mas alega ser alvo de um conluio. Ministro relator, Luiz Felipe Salomão, já repassou o voto dele aos demais ministros em um envelope lacrado. A Procuradoria-Geral da União defende a aposentadoria compulsória de Buzzi, a pena máxima para a magistratura. A greve de ferroviários já impacta a vida do cidadão paulistano na manhã desta terça e os trens da Companhia Paulista de Trens Metropolitanos, a CPTM, funcionam com operação parcial. A linha 13 está totalmente paralisada. O metrô abriu mais cedo. O Expresso Aeroporto também não opera. O Atlético Paranaense passou pelo Vitória em casa, 2-0 pelo jogo de ida da Copa do Brasil. Os gols foram marcados por Dudu e João Cruz. Hoje já tem partida de volta do torneio. O Santos encara o Remo em Belém e o Juventude recebe o Atlético Mineiro em Caxias. Os dois confrontos ficaram no empate sem gols nas primeiras partidas das oitavas de final. O Giro de Notícias é uma produção da Agência Rádio Web. Produção e apresentação, Norberto Notari. Trabalhos técnicos, Mário Melo.
18: 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Daniela Franco.
19: Paris, 4 de agosto de 2026. Essas são as principais notícias desta terça-feira. Negociações diretas entre o Líbano e Israel são retomadas hoje em Roma, sob a mediação dos Estados Unidos. Nesta sétima rodada de diálogos, as delegações enviadas pelos dois países vão discutir maneiras de implementar o acordo quadro concluído em Washington em 26 de junho. O governo libanês tenta obter uma retirada completa das tropas israelenses do território nacional. No entanto, Israel exige o desarmamento integral do grupo xiita pró-Irã Hezbollah, que recusa essa condição. Em uma declaração conjunta, o Catar, o Egito e a Turquia, mediadores da trégua na faixa de Gaza, condenaram Israel ontem por violações contínuas do direito internacional, depois de novos bombardeios israelenses que deixaram mais de 20 mortos no território palestino. Um pouco antes, o Conselho da Paz do presidente americano Donald Trump, grupo encarregado de implementar a segunda fase do plano para a faixa de Gaza, garantiu ao primeiro-ministro israelense Benjamin Netanyahu que a retirada de Israel do território palestino começará apenas após o desarmamento completo do grupo Hamas. Israel recusou o texto divulgado na semana passada pelo Conselho, que evocava uma retirada gradual do exército israelense e o fim imediato dos ataques na faixa de Gaza. A situação continua tensa no Estreito de Hormuz, apesar do otimismo do presidente americano Donald Trump, que afirmou ontem que as negociações com o Irã avançam. Segundo ele, o Estreito de Hormuz pode ser reaberto ainda hoje. Durante a noite, um navio cargueiro com bandeira da Libéria foi atingido na costa de Omã por um projétil não identificado. Um marinheiro está desaparecido. Nesta manhã, Amin Nasser, chefe da gigante petrolífera saudita Aramco, afirmou que os ataques dos rebeldes hutis do Iêmen contra a Arábia Saudita não tiveram impacto significativo sobre as capacidades de produção do país, maior exportador de petróleo bruto do mundo. Os ministros do interior dos 27 países da União Europeia estão reunidos por videoconferência hoje para discutir uma questão que continua no centro das preocupações do bloco, a imigração. O encontro acontece depois da entrada de cerca de 60 mil migrantes no enclave espanhol de Ceuta, na fronteira com Marrocos, na semana passada. A maioria dessas pessoas já foi devolvida às autoridades marroquinas, mas o episódio reacendeu o debate sobre o controle das fronteiras europeias. 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
21: Terça-feira terá tempo instável aqui no sul do Brasil, de acordo com a meteorologia. Podemos ter aí pancadas de chuva à tarde, à noite, máxima aí chegando até os 25 graus. Amanhã, quarta-feira, será de sol, muitas nuvens, também tem possibilidade de pancadas rápidas e isoladas de chuva ao longo do dia, 10 milímetros, mínima de 15, máxima de 20 graus. A quinta-feira terá sol, aumento de nuvens, pancadas de chuva à tarde, maior intensidade à noite, acumulados que podem chegar aos 14 milímetros na quinta, mínima de 15, máxima 20 graus. Sexta-feira terá sol o dia todo, muitas nuvens. À noite aí já forma-se nevoeiro, mínima de 8 na sexta, máxima de 18 graus. Sábado terá sol com algumas nuvens, chuva passageira aí, de 1 a 2 milímetros, mínima de 7, máxima de 15. Domingo terá tempo ensolarado com nevoeiro ao amanhecer, mínima de 8, máxima de 14 graus. Depois aí, a quarta-feira da próxima semana tem condições aí para volumes bem expressivos de chuva. Quarta e quinta da semana que vem, acumulados aí nos dois dias, podendo chegar até os 80 milímetros, de acordo com a meteorologia. E as temperaturas já dão uma boa despencada na próxima semana também.
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21: Aí nos dois dias podemos chegar até os 80 milímetros, de acordo com a meteorologia, e as temperaturas já dão uma boa despencada na próxima semana também.
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1: Olá, meus queridos ouvintes do Toque Astral. Eu sou a Letícia Leal e que bom ter você em mais uma parte do nosso programa. Vamos direto às previsões para Áries, Touro e Gêmeos. Áries, você vem processando muitas informações, seja por cursos ou no campo filosófico. As sensações fazem com que mude seu ponto de vista. É um dia intenso com família e assuntos domésticos. Crie consciência de que não está no controle de tudo e aceite. Sua cor é amarelo. Número da sorte é 3. Touro. Reveja suas posturas com amigos ou em atividades em equipe, pois há quem não colabore. Use sua expressão para deixar clara sua real intenção. A cor do dia é cinza. Número da sorte, 12. Para Gêmeos, o cônjuge ou quem participa dos seus planos futuros está com dificuldades de interagir. Uma conversa é importante para integrar as ideias. Assuma um controle saudável para lidar com contas e investimentos. Sua cor é vermelho. Número da sorte é 9. Daqui a pouquinho eu volto com mais previsões do Toque Astral. Não saia daí.
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6: Legal, 11 minutinhos, faltando para as 9 horas da manhã, 17 graus de temperatura. Programa Vila Maria em Foco ao vivo e a cores com você até o meio-dia. Uma ótima terça-feira, bom trabalho, que privilégio poder contar aí com o carinho da sua audiência. Obrigado você que está aqui em Vila Maria, sintonizando o seu radinho na 87.9. Obrigado a você que nos acompanha através do vilamariafm.com.br. O nosso site é compatível com todas as plataformas online. Acompanhe aí a nossa programação onde quer que você esteja. Para as assistentes virtuais, aí, a Alexa e a Siri, só diz aí Rádio Vila Maria FM e ponto, já era aí. Já estará nos acompanhando. 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Bom, conforme anunciamos no início do nosso programa, temos conosco ao vivo e a cores, e você acompanha também pela nossa página do Facebook, a presença aí da Daiane Zanata, ela que é proprietária da Dai Beauty Clinic aqui de Vila Maria, e sempre trazendo, inovando, trazendo profissionais aí para somar aí a grande gama aí de serviços que oferece, disponibiliza, não só para o pessoal de Vila Maria, mas também de toda a região norte aí do Rio Grande do Sul. E hoje também estamos apresentando aí, né, mais um profissional que se soma a essa grande equipe aí, que é o Dr. Andrei Campagnaro, né, que vai conversar conosco nesta manhã também. Dai, bom dia. Bem-vinda, prazer recebê-la novamente aqui na rádio.
7: Bom dia, João Arturo. Bom dia a todos os ouvintes que nos ouvem nesta manhã. É um prazer estar aqui novamente, né? Hoje apresentando mais um colaborador da nossa equipe. E a gente sempre está em busca de melhorar, né? Então, a gente sabe da necessidade. Tem muita procura na área médica. A gente, o nosso espaço hoje, ele é dividido por dois segmentos, né? Na área da beleza e estética e também agora na área da saúde. Então, neste ano também completamos 3 anos do novo espaço. Então, a gente está sempre aí em busca de melhorar, né? E sempre oferecer novidades para o público, não só de Vila Maria, mas também de toda a região. E então hoje a gente apresenta um novo colaborador, que é o Dr. Andrei, e que vai estar atuando então na parte de clínico geral.
6: Muito bem, Dr. Andrei Campagnaro, que prazer recebê-lo aqui, conhecê-lo, bem-vindo à programação da Rádio Vila Maria FM.
8: Bom dia, ouvintes, bom dia a todos que nos acompanham, o prazer é todo meu, agradeço a oportunidade de estar aqui e assim como agradeço Vila Maria por me receber tão bem.
6: Bom, vamos falar um pouquinho, lhe apresentar, né, doutor Andrei? Conte um pouquinho para nós aí da sua trajetória.
8: Então, eu sou um médico formado já desde 2018. Estava no exterior por muito tempo e agora eu decidi, por motivos familiares, estar mais próximo à família. Vila Maria foi uma das opções às quais eu tive um interesse bastante grande. E, como sempre, a gente vem para somar, né? Nunca vem com o intuito de não ser esse. E, para mim, é um prazer imenso estar aqui hoje e estar contribuindo com a saúde. Eu já faço plantões no hospital e a ideia é ampliar um pouquinho mais a minha dedicação aos cuidados com os pacientes, não só de Vila Maria, mas a todos os que precisarem.
6: Bom, falaste de estar mais próximo à família, eu vou lhe perguntar, és natural de onde, doutor?
8: Minha família é natural de Itavicanabarro, assim como eu também sou. E fazem já 14 anos que eu estou um pouco distante, então agora que eu estou retornando às origens novamente.
6: Bom, e como é que o senhor está se sentindo aqui em Vila Maria, doutor?
8: Super acolhido, uma população super carismática e acolhedora, um município tranquilo, bom de se viver, que a gente tem praticamente tudo e muito próximo.
6: Que maravilha. Bom, a medicina é uma área que tem tido uma evolução gigantesca nos últimos tempos, né? Não só a prevenção, a cura, o tratamento, mas também a questão de a cada momento surgem sintomas diferentes que desafiam, né, doutora? A própria. Então o médico tem que estar em constante movimento também para acompanhar todas essas mudanças.
8: É, então a medicina, ela não é só os anos de formação, ela é uma continuidade para a vida. Então, atualizações sempre são constantes, pós, cursos, conhecimentos sempre são acrescentados e sempre são levados muito a sério. Então, eu já tenho uma formação bastante ampla em clínica, já atuei em UTI, já tenho pós em urgência e emergência, me dedico muito a cuidados com pacientes que necessita mais de uma atenção contínua, com doenças crônicas. Então, são 8 pós em gerontologia, saúde pública, medicina do trabalho, que me fazem um pouco mais, não amplo, mas sim entendendo um pouquinho de tudo para poder contribuir com tudo que me é solicitado.
6: Tens uma bagagem que agrega muito, né? E está disponível, né, o seu trabalho aqui no município de Vila Maria. Isso também é motivo de muito orgulho para nós aqui, porque termos alguém capacitado, né, para entender e para atender muito bem a população, né, quem quiser lhe procurar. Falando em atendimento, em que dias o pessoal pode contar com o seu atendimento na Daibiro Clínica, doutor?
8: Então, por ser início, a gente optou por abrir uma agenda nas quartas-feiras à tarde, que seria o dia que eu tenho mais disponibilidade de tempo e que eu posso dar mais atenção e a atenção necessária individualizada para cada paciente, porque, como a gente fala, né, cada paciente é um mundo e esse mundo deve ser tratado à parte.
6: Então, nas quartas-feiras, o agendamento é feito direto com a DAI na clínica, é isso? Uhum.
7: O pessoal pode entrar em contato, então, pelo telefone 3359-1836. Como o doutor Andrei já comentou, que os atendimentos da parte dele, então, vai acontecer nas quartas-feiras pela parte da tarde. Lembrando também que na parte ligada à saúde, nós também temos a doutora Liana Tonial, que é dermatologista. Então, ela atende uma vez ao mês, ao sábado. Temos também a podóloga Juliane Terres, que trabalha conosco já há um bom tempo, e ela atende também uma vez ao mês, nas terças-feiras. A psicóloga Keila Tremea, que atende conosco duas vezes na semana, terça-feira e quinta-feira, mas ela também deixa sua agenda aberta a combinar com os pacientes. Temos a Daisy Colley, que é massoterapeuta, atende conosco nas quartas-feiras pela parte da tarde. E aí, na área da saúde, da beleza, né? Somos eu e a minha mãe, né? Eu, esteticista, trabalho atendo com vários procedimentos, limpeza de pele, designer de sobrancelha, despigmentação de tatuagem, despigmentação de sobrancelhas, que é algo novo que a gente vem trazendo para Vila Maria. Temos também, agora, neste ano, a gente iniciou, eu iniciei com consultoria de maquiagem, porque eu acredito que é algo que vem se sobressaindo. A gente busca muito melhorar a imagem, principalmente nós mulheres, que empreendedoras, que trabalhamos muito com as pessoas. Eu acho que cuidar da imagem é importante, porque a gente acaba transmitindo também mais segurança, né? Então, é algo que vinha tendo muita procura e que hoje também é um dos serviços que eu estou oferecendo. Então, é essa parte de consultoria de maquiagem, que as pessoas podem, sim, tanto no meu telefone pessoal quanto da clínica, tirar as suas dúvidas. E a gente pode aí combinar grupos ou individual também. Na parte da beleza também nós temos agora parceria com o Nicolas Loronha, que ele é cabeleireiro, então ele trabalha com a parte de química, mechas, tratamentos, toda essa parte voltada à área capilar. Temos a Taina Santos, que é o Lash Designer, então ela trabalha, atua nessa área da extensão de cílios. E a doutora Verônica Rossetto, que também é aqui de Vila Maria, né? E atua na área da harmonização facial. Então, a Tainá, ela atende uma vez por mês, nas quintas-feiras. E a doutora Verônica, uma vez na semana, nas segundas-feiras. E o Nicolas, ele atende, então, conosco uma vez ao mês, também na segunda-feira.
6: Bom, é um pacote completo, né? Por dentro... Ah, doutor. E por fora, então, dos pés à cabeça, né? Tipo, é um serviço completo que a clínica oferece aí para os clientes.
7: João, lembrando também que nós temos a biomédica, a Tawana Bueno, que também atende conosco já há um bom tempo. Ela iniciou com a depilação a LED e hoje ela já atua na área como biomédica, então ela tem diversos... procedimentos que ela vem atuando na clínica, e ela também uma vez ao mês nas sextas-feiras.
6: Bom, a Cirlei Gregianin está comentando aqui na nossa live: bom dia, bom saber que vamos ter um clínico para poder contar no nosso dia a dia. Então o pessoal está já abraçando essa ideia aí, doutor. Então é uma demanda, né, mano? Digamos, suprindo uma falta, começando com uma tarde por semana e que sai nos próximos dias também, né? Possa ampliar esse atendimento,
7: agenda, né?
6: Com a sua agenda lotadíssima. Prazer, doutor, em conhecê-lo. Foi uma primeira oportunidade que tivemos de apresentá-lo, né? Hoje apresentando oficialmente, então, aqui a comunidade. Seja muito bem-vindo aqui à Vila Maria.
8: Agradeço imensamente.
6: Que o senhor possa desempenhar o seu trabalho da melhor forma possível. Naquilo que a rádio também puder colaborar com o senhor pode contar conosco.
8: Com certeza. Podemos discutir temas, a gente pode levar um conhecimento mais à comunidade. Pelo tempo que eu estou aqui, também eu tenho percebido que Vila Maria é uma população que abrange uma área mais específica, né? Onde a gente tem um público que necessita de uma atenção mais continuada, que é um público com uma idade um pouquinho maior do que a gente costuma tratar. E então, com a minha formação em gerontologia, isso ajuda muito, mais que nada na dar sequência nos cuidados que são necessários, porque as pessoas, elas envelhecem, mas elas não deixam de precisar de cuidados, ao contrário.
6: Verdade.
8: Elas necessitam e dependem de mais atenção do que a gente pensa.
6: E cada um é um universo, né? O que funciona para mim não vai funcionar para outro.
8: Cada paciente é um mundo, né?
6: Então, tem
8: que entender o mundo de cada um para a gente poder dar continuidade no nosso mundo.
6: É uma profissão que tem que ter dom para isso também, né? Senão não basta só gostar, tem que ter dom e se dedicar. Porque
8: eu sempre falo que a medicina não é...
6: Não é para amador.
8: Não, a medicina nem é... O que eu sou é a medicina, ela já faz parte de mim. Eu hoje não me vejo fazendo outra coisa desde que eu me formei. Então, Para mim, a medicina é meu mundo e é o que eu quero para sempre.
6: Que maravilha. Doutor, muito grato aí. Sucesso, saúde e sucesso
8: muito
6: sempre.
8: Muito obrigado, agradeço muito.
6: Daiane, muito grato aí pela sua presença aqui também. O espaço à sua disposição também. Algo mais que queiras compartilhar aí, fique bem à vontade.
7: João, eu que agradeço por mais uma vez estar aqui, né? Trazendo então essa novidade à população de Vila Maria e também a todos que nos ouvem aqui da região. Dizer que eu estou muito feliz também por ter conhecido o Dr. Andrei, né, que começou como meu cliente, criamos uma amizade e hoje vamos ser então colegas aí de trabalho, né? Dizer que as portas da clínica estão abertas, que o nosso intuito então não é só pensar na beleza das pessoas, mas também na saúde, que são duas coisas que andam juntos, né? 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E lembrando também que tem alguns dos profissionais que têm uma parceria com a Secretaria da Saúde, então, dependendo do profissional, consegue aí um desconto também nas consultas. Então, as pessoas podem nos procurar, tirar suas dúvidas e a gente vai estar no espaço buscando atender todos da melhor forma possível.
6: Bom, muitas mensagens chegando aqui na live, né? Temos um delay básico na internet que faz parte. A Rubia Jaranha dos Santos, parabenizando o Dr. Andrei e a Daiane também. A Adriane Roveda Dalla Corte, bom dia, nos formamos técnico de enfermagem em 2004. Que isso. Orgulho de você. A Raíssa e o Jean Soares, parabéns, amigo. Que orgulho de você. Sucesso. Então,
8: muito
6: sinta-se muito acolhido aqui pela comunidade mariense da região, doutor.
8: Muito obrigado. Um feedback bastante importante para a gente que está começando.
6: Maravilha.
8: E eu também não podia deixar de agradecer a Dai pelo espaço físico, né, a qual foi cedido para a gente dar início a essa caminhada que a gente espera que prospere muito.
6: Com certeza. Prosperará. Grande abraço aí a vocês dois. Muito obrigado pela participação aqui. E até uma próxima, que seja a próxima, hein?
8: Tá bom.
6: Agora são 9 horas e 5 minutos, temperatura 19 graus, boa terça, bom trabalho, bom dia!
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10: 9 horas e 5 minutos.
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12: Por que meu cachorro come grama? Essa é uma dúvida muito comum. Comer grama nem sempre significa que o cachorro está doente. Alguns fazem isso por comportamento, outros porque gostam. Mas quando esse hábito aparece junto com vômitos frequentes, perda de apetite ou diarreia, pode indicar problemas digestivos. O importante é observar o conjunto dos sinais.
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0: 9:12, 19 graus de temperatura. Vila Maria em Foco até o meio-dia, fazendo companhia para você. 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Ótima manhã de terça-feira, bom dia, bom trabalho, muito obrigado aí pela sua audiência. Bom, ontem à noite aconteceu sessão ordinária da Câmara Municipal de Vereadores aqui de Vila Maria. Quem participa conosco aí, trazendo aí o resultado da sessão de ontem, secretária Dinorá Dalmagro. Dinorá, bom dia.
1: Bom dia, João. Bom dia, ouvintes. Na sessão ordinária de ontem foi aprovado o projeto de lei 44/2026, que concede transporte a um grupo de vilamarienses para a visita à 49ª Expo Inter. Ficaram baixados, aguardando o parecer das comissões, o projeto de lei 45/2026 altera o dispositivo da lei municipal número 3.285 de 2014, que cria a Coordenadoria Municipal de Proteção de Defesa Civil e da outras providências. O projeto de lei 46/2026 autoriza a concessão de direito real de uso com posterior doação de um imóvel de propriedade do município à empresa LA Soluções em Esquadrias de Alumínio, Artefatos e Concreto e Metal Limitada. Projeto de lei 47/2026, que autoriza a concessão de direito real de uso com posterior doação de um imóvel de propriedade do município à empresa Belutec Indústria Limitada. Projeto de lei 48/2026 autoriza a concessão de direito real de uso com posterior doação de um imóvel de propriedade do município à empresa Máquinas Reginato Limitada. Projeto de lei 49/2026 autoriza a concessão de direito real de uso com posterior doação de um imóvel de propriedade do município à empresa Inova Biopallet e Adubos Organominerais Limitada. Projeto de lei 50/2026 autoriza criar rúbrica e abrir crédito especial no valor de R$ 28.193,75. Este foi o resumo da sessão de ontem. Um bom dia a todos.
0: Bom dia, Dinorá. Muito obrigado aí pelas suas informações. Não perca a hora, 9:15.
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0: Boa terça para você, bom trabalho, bom dia.

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3: 9:20.
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4: Soja.
5: Os contratos futuros de soja com vencimento em agosto registraram queda nos Estados Unidos na segunda-feira. Na Bolsa de Chicago, a cotação era de $11.68 por bushel. Valores no mercado físico no Brasil por saca de 60 quilos. Estado do Mato Grosso, cidade de Rondonópolis, R$133,50. E Rio Grande do Sul, Nonoai, R$124.
4: Boi gordo.
5: Em São Paulo, na B3, os contratos com vencimento em agosto eram negociados ao final da segunda a R$340,75 por arroba. Houve queda de 1,96% no dia. Boi à vista, no Mato Grosso, em Cuiabá, R$317,67 por arroba.
4: Milho.
5: Valores no mercado físico, por saca de 60 quilos. Paraná, Marechal Cândido Rondon, R$ 57,00. Valor em estabilidade na comparação com a cotação anterior. E Goiás Rio Verde, R$ 51,00, também em estabilidade.
4: Trigo.
5: Valores no mercado físico, por saca. Rio Grande do Sul, Nonoai, R$ 70,00, em estabilidade. E Paraná, Marechal Cândido Rondon, R$ 75,00, também em estabilidade.
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0: Legal, 9 horas e 30 minutos, temperatura 20 graus, programa Vila Maria em Foco com você até o meio-dia. Excelente manhã de terça-feira, bom trabalho, muito obrigado aí pela sua audiência, que privilégio poder contar com a sua companhia nesta manhã. Obrigado você que está aqui em Vila Maria, na sintonia da 87.9. Obrigado a você que nos acompanha aí através do vilamariafm.com.br. Que você tenha uma excelente manhã, ótimo dia, bom trabalho, bom demais aí ter a sua audiência. Até às 10, Mercado Agropecuário Santa Clara, Alutec, Construvila, Atacado e Varejo 324, Líder Equipamentos de Proteção e Clínica Hilda Zanata Odontologia Especializada são os nossos apoiadores culturais. Participe aqui na programação. Se você tiver alguma sugestão de pauta aqui para o nosso conteúdo jornalístico, fique bem à vontade aí para interagir conosco. Pode mandar aí através do nosso WhatsApp, que é o 991994443, ou também participe aí nas nossas redes sociais. Estamos no Facebook, também no Instagram, por lá, além de você também ficar por dentro de tudo o que acontece em Vila Maria, na nossa região, no Brasil e no mundo. 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
1: João, quero só comentar sobre um acidente que aconteceu na 324 nesta manhã. Está repercutindo porque não é tão incomum a gente vê animais soltos na pista, tá? As margens aí da rodovia, obviamente, se eles estão soltos, eles podem atravessar a rodovia, extremamente perigoso. Então, aconteceu nesta manhã um acidente envolvendo um automóvel e um cavalo, tá? Isso foi na 324, em frente à Associação dos Funcionários do Hospital São Vicente de Paulo, em Passo Fundo. Então, de acordo com informações, um veículo Gol com placas de Passo Fundo seguia no sentido bairro Santa Marta, Roselândia, quando atingiu um cavalo que atravessava a pista. Com o impacto, o animal morreu no local. O veículo ficou com a parte dianteira bastante danificada. No carro estavam duas pessoas, uma idosa sofreu ferimentos após estilhaços de vidro atingirem um dos seus olhos, foi encaminhada para atendimento médico. O motorista não teve ferimentos, mas estava bastante abalado em razão aí do acidente, com a pressão arterial alterada, por isso também foi encaminhado para o hospital. João, isso reacende, né? Porque depois que acontece um acidente assim, tu sabe que o dono do animal, ele não aparece, né? Reacende essa questão do quanto é importante, né, ter os animais e cuidar deles, né? Lá em Marau isso acontece com alguma frequência também, tá? Animais de grande porte, né, no caso cavalos, soltos por aí, e pode acontecer um acidente grave. Nesse caso o cavalo morreu, João, é algo aí, a gente vê aqui entre Marau e Vila Maria bastante animais pequenos, né, também soltos por aí, cachorros principalmente, e representam perigo, né, sem contar que o animalzinho também, né, normalmente acaba morrendo quando atravessa a rodovia, mas é perigoso também para a questão do automóvel, das pessoas que estão transitando por aí. Então fica essa informação aqui para o nosso ouvinte também.
0: Pois é, judiaria, né, com o bichinho. Não tem culpa, uhum, né? Não, nós, agora provavelmente o dono jamais será descoberto, né?
1: Isso aí.
0: Fez uma rateada bem grande, né? Com o bichinho, principalmente. Podia ter causado morte do motorista do carro também. Que você pensa aí que é um
1: muito
0: impacto
1: perigoso,
0: gigantesco, né? o cara, o golzinho, coitado. Se não fosse um gol, ainda que era um golzinho, né, cara? Você pensa, você pega um desses carrinhos mais modernos aí que praticamente a lata é... Como é que eu te dizer?
1: É um... Não é que nem um Fusca, né, João? O Fusca era indestrutível, né?
0: Um Opala, um Corcelle,
1: é,
0: né?
1: Uhum.
0: Isso aí não tinha o que destruísse mesmo, né? É, é algo praticamente à prova de balas, né? Podia dar um tiro de .50, que é ricochetear, né? Agora,
1: isso aí.
0: Material, segundo especialistas, é para segurança, né? Para o material ser mais maleável, não ser tão, não causar tanto impacto assim. Sei lá,
1: segurança,
0: mas enfim,
1: de quem será, né?
0: É, pois é, né? Mas enfim, hoje estamos praticamente um plástico, né? Que se bater, destrói tudo, né? Que pena, né? Que isso ocorreu. E ocorre mais do que você imagina, né? Como você comentou, Carla, são animais. Diariamente você pode passar pela rodovia, tem cachorro, gatos, né?
1: É.
0: São atropelados. E a culpa não é do animal.
1: Não. E, João, ainda falando sobre isso, a legislação brasileira proíbe animais soltos em rodovias, tá? É, tá no Código de Trânsito Brasileiro, estabelecendo que o dono do animal e a concessionária da estrada respondam por acidentes. Então, por isso que eu comentei, né? Depois que o acidente acontece, o dono do animal, ele não aparece justamente por isso, porque certamente ele seria responsabilizado, né, pelo acidente. E aí tem a questão, ainda fala, né, o Código de Trânsito Brasileiro, danos materiais e morais. O proprietário do animal responde civilmente por qualquer acidente ou estrago causado na pista. E se o soltar do bicho causar ferimentos grave ou morte, o dono pode responder na justiça por crime culposo.
0: O soltar do bicho, tu fica na dúvida, né?
1: É, eu achei assim que a frase não combinava muito.
0: O soltar do bicho, largou o bicho e que vá.
1: Isso aí. Se o animal estiver solto e ocasionar a morte de alguém, a pessoa, o dono do animal também responde criminalmente.
0: 23 para as 10, sabe o tal do Farmaura, Carla Santimone?
1: Sim.
0: 6-7?
1: Sim.
0: Virou música, ouve aí.
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3: 9 horas e 40 minutos.
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7: De volta ao Toque Astral, com as previsões para o seu signo. Começando por Câncer. Finanças exigem atenção. Pense em autonomia, ou nas pessoas que colaboram ou dificultam negócios. O céu traz amplitude de visão e oportunidades profissionais. Branco, sorte 58. Para Leão. A energia para cortar tudo e todos. Atenção com ações abruptas e imprevisíveis. Conversa importante para analisar seu papel. Afetivo, autoestima e o que lhe faz feliz são questionados. Cinza, sorte 9. E para a Virgem? Segredo importante interfere no profissional. Examine expectativas, principalmente a busca por reconhecimento. Recebe ótima orientação e notícias que abrem oportunidades. Roxo, sorte 55. Daqui a pouco volto com as previsões. Fique no Toque Astral.
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3: Legal, 12 minutinhos, faltando para as 10 horas da manhã, temperatura de 19 graus, programa Vila Maria em Foco até o meio-dia, fazendo companhia para você. Ótima terça-feira, bom trabalho, obrigado aí pela sua audiência. 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Excelente terça-feira, que privilégio poder contar aí com o carinho da sua companhia nesta manhã. Você que está aqui em Vila Maria e também a você que nos acompanha através do vilamariafm.com.br. O Kleber Tonello me perguntou se tinha funcionária nova aqui na rádio, Carla Santinha Boni.
4: Quase isso, tá?
3: Contém ironia.
4: Eu quase perdi meu posto
3: depois
4: aqui.
3: Depois de 60 dias de férias.
4: Uhum. E tão logo eu saí de férias, já tinha uma pessoa aqui ocupando o computador, né?
3: Ah, isso aí é...
4: Isso é pra lembrar que ninguém é insubstituível, né, João? Ai, muito boa. Mas tô aqui, tá? Voltei, estou aqui.
3: Depois que ela recebeu a foto, ela cancelou as férias.
4: É, eu disse, não, vou voltar porque tá perigoso. João, eu quero comentar aqui, nós recebemos aqui uma informação da administração municipal, porque o módulo esportivo 15 de novembro permanece interditado por tempo indeterminado, tá? Então, a medida foi adotada em razão dos danos causados ao gramado pelas intensas chuvas registradas aqui no município, não somente aqui, né? Foi algo meio que geral no último mês. O excesso de água comprometeu as condições do campo, tornando necessária a realização de serviços de limpeza, recuperação e manutenção do gramado. Inclusive, tem uma foto aqui do módulo, que assim parecia mais uma piscina, né? Então, realmente, aí, bastante água foi registrada, principalmente naquele dia aí de bastante chuva. E durante esse período, a administração municipal pede que a população respeite a interdição e evite utilizar o local, permitindo aí que o gramado se recupere adequadamente. Essa medida é fundamental para garantir que o espaço volte a oferecer condições seguras e adequadas para a prática esportiva. Então, a informação é que o módulo esportivo 15 de novembro permanecerá interditado por tempo indeterminado.
3: Pessoal, do domingo aí acabou o futebolzinho, né? Todo domingo de manhã tem uma galera lá batendo bola aí. Mesmo
4: não
3: até
4: vai
3: outro
4: dar.
3: Outro dia pensei, mas vai ser um esporte aquático, né?
4: Deve estar ainda encharcado, né?
3: Mas com certeza, né? Foi novamente aí. Alguém esqueceu o portão aberto, né? Encheu d'água aí.
4: Isso aí.
3: De novo com a chuva, né?
4: Mas, caramba, enfim, né?
3: É, não, vai ter que respeitar, né? Você não vai massacrar com a grama aí. Isso aí. E custa caro, né? Não é algo que seja barbada de repor depois, né? Então, vamos preservar aí.
4: Tava pensando, né, João? Tem ainda expectativa para mais eventos climáticos aqui no nosso estado. O pessoal ficou até um pouco apavorado com a história do tornado aqui no Rio Grande do Sul e depois saiu a informação de que o nosso estado, ele é bem, assim, ele tem todo o clima favorável para a formação de tornados. Nós estamos no corredor de tornados, né? Então, tem muita coisa acontecendo aqui no nosso estado.
3: Aí o mapa e a placa tectônica, porque uma vez não se falava disso.
4: Não, né?
3: Não se falava. Não. Alguma coisa errada não tá certa, né? Porque, Vila Maria viveu um tufão, né? Lembra do tufão que o Odoleiro Parisi sempre nos conta aí?
4: Sim.
3: Talvez chamavam de tufão, talvez. Não sei se foi um tornado e tal. Tá o tempo, né?
4: Tem foto disso?
3: Tem foto. Né? Derrubou um monte de coisa.
4: Alguma coisa aqui da igreja, casa, né?
3: Enfim. Tem a foto do tal do tufão, né? Tivemos vários episódios de microexplosão, né? Que nunca antes se ouvi falar, pelo menos disso, né? Da tal da microexplosão. E os tornados, que eu saiba, o Brasil estava numa zona livre de tornados, terremotos e vulcões, né? Daqui a pouco surge um vulcão aí no meio do Neida aí.
4: Nós estamos, inclusive, somos a segunda região mais favorável a ter tornado, tirando lá uma região dos Estados Unidos, tá? Não é pouca coisa.
3: Mas isso é recente.
4: João, eu tenho aqui um mapa que ele fala sobre as ocorrências de tornado no Brasil. Isso de 1975 até 2018, tá? Então esse último nem está no registro. Para você ter uma ideia, o Rio Grande do Sul já teve 180 tornados, tá? Segue aí Santa Catarina com 142, tem o Paraná com 89. E aí você pega mais para cima aí do Brasil, as ocorrências tem estados que nunca tiveram. Por exemplo, o Acre nunca teve. Não tem o nome do estado, né? Então, eu tenho que pensar antes de falar.
3: Bom, geografia, você foi bem, bem nas aulas de geografia.
4: Eu sou boa de geografia,
3: né? Tá olhando o mapa aí sem o nome dos estados e tá sabendo onde é que é, né?
4: Tem Minas Gerais, já teve 11. Tem alguns aí mais pro Nordeste, 1, 2. Mas o Rio Grande do Sul, a incidência é bem maior. Aí é o lugar que mais tem condição para isso acontecer. Nunca tinha escutado
3: pra
4: isso antes.
3: Para mim é nova essa aí também. Também nunca tinha ouvido essa colocação aí.
4: Vamos chamar alguém para falar sobre
3: Bom,
4: isso.
3: Bom, Carla Santin Eboni, agora que você falou em geografia e tal, você também foi daquelas que decorou todas as capitais brasileiras quando estudava?
4: Sim. Não sei se eu lembro hoje, mas eu decorei.
3: Pois é, a sigla e sua capital, né? Pois é.
4: Isso aí.
3: Será que o pessoal sabe hoje?
4: E eu tinha um professor de geografia que lhe fazia essas provas sem avisar.
3: Surpresa!
4: Oral, hoje, e ele escolhia a pessoa pra falar.
3: Você foi sorteado.
4: Justamente isso, E aí, tu meio que se obrigava a saber, porque era a prova premiada, né, João?
3: Assim como a tabela periódica de elementos, né? A gente tinha que decorar, saber de decorar e saltear do elemento só pelo símbolo dele.
4: A tabuada, nossa.
3: Tempos em que se aprendia, né? 4 para as 10 e a tal da inteligência artificial agora tá compondo música também, Carla.
4: Tá.
3: Sabia? Muitas. Essa é uma delas. O pessoal pediu aí ontem, né, até. É legal. Então vamos compartilhar aí com você, amigo ouvinte.
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3: 10 horas em ponto.
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5: Seguimos por aqui no Agronejo, informando e conectando você com o campo.
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5: E olha, o setor de proteína animal está em pauta, com um evento importantíssimo se aproximando. Fique atento.
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5: Entre os dias 4 e 6 de agosto, teremos a edição de 2026 do tradicional congresso do Salão Internacional de Proteína Animal, o CIAVES. Este congresso vai mergulhar fundo nos desafios e nas tendências que moldam o futuro do segmento. É uma chance de ouro para os profissionais e produtores que querem estar sempre à frente, entendendo as novidades e se preparando para o que vem por aí. O evento acontecerá no Distrito Federal, reunindo grandes nomes e debates essenciais para o agronegócio brasileiro. Uma programação imperdível para quem vive e respira o nosso agro.
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5: E por essa parte do agronejo, vamos ficando por aqui. Daqui a pouco tem mais. Não saia da sintonia.
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0: Agora são 10 horas e 11 minutos, 20 graus a temperatura, programa Vila Maria em Foco, até o meio-dia fazendo companhia nas suas manhãs, até as 11 horas da madrugada, nessa nossa terceira hora de programação, agradecendo nossos apoiadores culturais, Netur Viagens e Turismo, Elegância Modas, Loja Beluno, Vital Instalação de Sistemas de Segurança, Center Gaio, também Empório da Tradição. Carla Santinha Boni.
1: João, eu quero comentar aqui sobre a campanha nacional de multivacinação, que já começou, campanha nacional em todo o Brasil, então começou ontem, e é para atualizar a carteirinha de vacinação de crianças e adolescentes. Todo ano acontece, é para justamente buscar aquele público, aquelas pessoas que estão com vacinas atrasadas, tá? Então, a mobilização, ela segue até o dia 1º de setembro. Então, nós temos aí um mês e tem como principal objetivo essa atualização da carteirinha de vacinação. O público-alvo são crianças e adolescentes menores de 15 anos, ampliando a cobertura vacinal e reduzindo o risco da reintrodução de doenças que já haviam sido erradicadas aqui do Brasil e que estão voltando justamente pela baixa cobertura vacinal. Então, durante a campanha, durante esse mês, as equipes, né, da sala de vacinas vão avaliar individualmente a situação vacinal de cada criança e adolescente e aplicar na mesma visita as doses necessárias de acordo com a idade e com o calendário nacional de vacinação. A iniciativa ocorre em um momento em que o Brasil busca recuperar os índices de vacinação registrados antes da pandemia. Então, lá na pandemia começou, né, o pessoal a ter um desinteresse pelas vacinas e agora tem essa situação aí que a gente precisa recuperar. Nos últimos anos, a queda da cobertura vacinal favoreceu o aumento do risco de circulação de doenças como sarampo, coqueluche e poliomielite, enfermidades que podem ser prevenidas justamente pela imunização. As vacinas oferecidas pelo Sistema Único de Saúde são inúmeras, né, João? E estão aí há muito tempo, há muitos anos. E sem contar que tem toda aquela situação de que quem se vacina acaba protegendo também as pessoas que não podem se vacinar por uma razão ou outra. Aqui em Vila Maria, a vacinação está sendo realizada na sala de vacinas, na Unidade Básica de Saúde Central, com atendimento de segunda a sexta-feira, das 7h30 da manhã às 11 da manhã e da 1 da tarde até às 4h30 da tarde. Para poder receber a vacina, é necessário, então, documento de identificação, documento pessoal, carteirinha de vacinação e o cartão do SUS. Tudo isso é registrado e encaminhado para o sistema e aí fica disponível, né, para depois você ter acesso, fazer essa checagem e saber que a vacina foi feita. João, a orientação para pais e responsáveis é de conferir a carteirinha de vacinação dos seus filhos. E claro, né, a equipe de saúde está também prontamente aí para poder fazer essa conferência. Então aproveitem essa campanha, regularizem aí eventuais atrasos, garantindo mais proteção para as crianças, adolescentes e para toda a comunidade. Tem expectativa para um dia D de vacinação, que é aquele sábado em que o posto fica aberto durante todo o dia, possibilitando que mais pessoas tenham acesso, especialmente quem trabalha, né, durante a semana, em horário comercial, fica mais complicado. Então, nos próximos dias aí, tão logo se confirme essa data do dia D, a gente vai repassar aqui para o nosso ouvinte. E a Cida coloca, inclusive, João, que tem bastante doses da dengue, da vacina contra a dengue, disponíveis para aquele público dos 10 aos 14 anos. Então, tem muita vacina disponível de forma gratuita. Quem vai na rede particular sabe o quanto custa uma vacina, né? Claro que nem todas estão disponíveis pelo SUS, mas o que tem disponível tem que aproveitar. Estamos no mês da campanha multivacinação para crianças e adolescentes menores de 15 anos. Aproveite e vá até o posto aí para poder deixar em dia a carteirinha de vacinação do seu filho. Então fica essa informação aqui, informação completa no nosso site e também nas redes sociais.
0: Muito bem, Carla, agora são 10 horas e 16 minutos, temperatura 20 graus, programa Vila Maria em Foco fazendo companhia para você até o meio-dia, uma ótima terça-feira, bom dia, muito obrigado aí pela sua audiência, você que nos acompanha nesta manhã, você que está aqui em Vila Maria, também é você que nos ouve através do vilamariafm.com.br. Bom, 6 anos, Carla, depois da pandemia, o debate aí sobre as vacinas contra a Covid, né, tá dando o que falar, né, em função aí do depoimento do não depoimento, melhor dizendo aí, do imunologista norte-americano Anthony Fauci. Ele que fazia parte aí do governo na época, era o Biden, né, que era o presidente dos Estados Unidos, na época da pandemia da Covid. Inclusive o Biden, antes de sair, de entregar o seu mandato, concedeu anistia antecipada ao Fauci, né? Anistia total antecipada, por algo que ninguém sabia até então, né, do que havia se passado nos Estados Unidos. Foi um fato que chamou a atenção, né, de modo geral aí da comunidade mundial, porque você conceder anistia para alguém que teoricamente não fez nada, né, supostamente. Mas enfim, o que está se apurando neste momento, Carla Santimone, e que tem gerado debates nas redes sociais, e tem, o Congresso americano está em polvorosa, né? E o Anthony, ele está sempre, como é que ele diz lá, mencionando a quinta emenda, né? Direito de permanecer calado, né? Então, se beneficiando da quinta emenda da Constituição americana, prevê o direito de não se manifestar para não gerar provas contra ele. Uhum. Assim como a Constituição brasileira também prevê isso, né? Então ele não está respondendo ao questionamento, né? Como ele recebeu a anistia total aí do ex-presidente, ele não vai ser condenado, né? Não será julgado ou processado. O pessoal está tentando entender o porquê, né, que houve essa omissão aí com relação ao Covid-19 e não só ao vírus, enfim, que surgiu, mas principalmente a questão das vacinas. Estudos estão comprovando, e dia após dia tem surgido isso, que os efeitos, né, que tem provocado na população mundial, muitas mortes até então atribuídas única e exclusivamente à Covid, foram, digamos assim, causadas não pelo vírus, mas pela vacina. Até você mandou compartilhou comigo hoje de manhã um negócio ali de uma advogada, né? A respeito dessa questão aí que aconteceu com a família dela. E
1: inclusive aqui do Santa Catarina, tá?
0: Do Brasil, né?
1: É. Uhum.
0: Então estudos estão comprovando que muitos americanos, né, eles estão baseando isso lá nos Estados Unidos, né, Carla? Muitos americanos acabaram contraindo doenças autoimunes, estão com sequelas até hoje, não digamos, o problema não era o vírus, o problema não foi o veneno, o problema foi o antídoto, né? E parece que o Fauci estava a par disso e ganhou muito dinheiro para omitir isso da população, né? A indústria farmacêutica, enfim, aquela teoria de que foi criada em laboratório, né? Cada vez mais se confirmando, né? Do vírus da Covid. E isso, né, a pandemia custou bilhões ao mundo, né? Todo aquele negócio de lockdown. Lembra o Brasil? O ex-presidente foi chamado de genocida porque não queria comprar vacina. E ele defendia o uso da... Como é que me fugiu o nome agora, cara? Me ajuda aí. Ivermectina. Né, como sendo... Né, e tal. E realmente não estava errado, viu? Então, para ver como nem tudo aquilo que é vendido é algo... É quando falamos, claro, estamos falando, você falou, aproveitei o gancho de vacinas que você falou, são vacinas que estão aí há anos, né, no mercado, que têm eficácia comprovada, né? Mas da Covid, algo que surgiu em 2019, em 2020 já estava vacinando todo mundo com uma coisa que uma vacina leva anos, né, para você testar, precisa passar por um monte de ensaios, né, de testes e para saber quais são as consequências a curto, médio e longo prazo. E estamos aí vivendo essas consequências, né, no nosso dia a dia aí. O reflexo dessas vacinas, essa chacina que foi feita, né, mundialmente falando, estamos sentindo até hoje e vamos sentir por muitos anos ainda. É inacreditável algo.
1: É um assunto complexo, né?
0: Que o ser humano seja capaz de fazer isso com o próprio ser humano, né? Realmente são os últimos tempos da humanidade. É. 10h22, temperatura 20 graus.

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2: 10 horas e 25 minutos.
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1: 2 minutos. 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
10: Lineu Silva chegando com a informação que você precisa para ficar por dentro de tudo sem perder o ritmo. Fique ligado. Olha só o que temos. O clima tá dando o que falar. Agosto já começou com alertas de tempestades e baixa umidade em várias partes do Brasil. E no agronegócio, tem notícia boa para quem busca uma oportunidade. Uma empresa está abrindo 200 vagas de emprego em laboratórios de algodão lá em Mato Grosso. Vamos aos detalhes dessas notícias que separamos para você. Começando pelo clima, hein? Agosto chegou trazendo um cenário bem dividido. O alerta de tempestade, por exemplo, está restrito à região sul do país. Já a baixa umidade se estende por centro-oeste, norte e nordeste. Fique atento, porque o tempo seco exige mais atenção com a saúde. E agora, uma notícia que pode mudar a vida de muita gente. O Bureau Veritas está contratando 200 profissionais para atuar em seus laboratórios de algodão. As vagas estão distribuídas em 5 municípios de Mato Grosso, com benefícios e inscrição pela internet. Uma baita oportunidade para quem busca trabalho em um setor que não para de crescer. Lineu Silva segue com você. Daqui a pouco tem mais, com as notícias que importam de verdade. Não saia da nossa sintonia.
11: Termina aqui. Dois minutos.
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0: 25 faltando para as 11, 20 graus a temperatura até o meio-dia. 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
3: 10 horas e 41 minutos.
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7: Estamos de volta com o Toque Astral. Libra, pode ter afastamentos de amigos e pessoas que interferem em sua atuação. Seja sábio para examinar como agir daqui para frente. Mas existem boas notícias e caminhos abertos para se expressar com qualidade e promover projetos elaborados. Sua cor do dia é verde e o número da sorte é o 15. Escorpião. Você está sendo testado na autoestima e no seu valor. É importante examinar como atuar diferente com pessoas do trabalho. Uma notícia abre novas oportunidades. Seja sábio para aproveitar, comprometendo-se com seu conhecimento. Sua cor é preto e o número da sorte é o 12. Sagitário. Um dia ótimo para estudar e viajar, viu? Você está otimista para lidar com os estudos e divulgar ideias que promovem seus talentos. Sua postura pode trazer respostas importantes sobre amigos e principalmente sobre o campo afetivo. Agarre as oportunidades com sabedoria. Sua cor é azul e o número da sorte é o 41. Daqui a pouco estaremos de volta com as previsões finais do Toque Astral. Não saia daí.
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7: Agarre as oportunidades com sabedoria. Sua cor é azul e o número da sorte é o 41. Daqui a pouco estaremos de volta com as previsões finais do Toque Astral.

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0: Legal, 9 minutos faltando para as 11, temperatura 21 graus. Até o meio-dia, Vila Maria em Foco, ao vivo e a cores com você. Excelente terça-feira. Obrigado aí pelo carinho da sua companhia. 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Estamos aí com 21 graus de temperatura, 8 minutinhos faltando para as 11 horas da manhã. Não sei se a Carla Santinha Boni tem mais alguma coisa aí para compartilhar conosco neste manhã, neste momento, né? Neste manhã foi forte.
1: Neste manhã.
0: Parece um alemãozinho lá, né?
1: 21 graus, né, João? Quem imagina que final de semana a temperatura vai baixar? Vai, né?
0: Quem permanece imaginaria essa... que estaríamos em agosto com um calor desse, né? É, essa aí. Noite, as últimas noites, têm sido bem ruins, né, de dormir. Pessoal que tem uma it aí como eu, assim, né, a rinite, deve estar se vendo também, porque há um desconforto geral, né? É fora de época esse calor, todo esse clima, né? E isso é influência do...
1: El Niño
0: que tá. É, inclusive lá o tornado é do El Niño, né? Sim. Que provocou essa grande mudança, né?
1: E a gente fica com medo, né, João? Porque os prognósticos, as expectativas, a meteorologia continuam indicando que até final do ano e até início do próximo ano o fenômeno vai estar atuando e pode ser o maior da história e tudo mais.
0: Os volumes,
1: então tu pensa,
0: né?
1: Como é que fica aqui o nosso estado, os gaúchos, numa situação dessas. Quem já viveu uma enchente fica com medo.
0: Se em tempos normais já, né?
1: Sem o fenômeno atuando já é complicado.
0: Complicado o negócio, né? A malha viária não existe, né? Enfim. Eu até não sei se os pedágios, Carla Santinha Boni, porque até o pessoal tava fazendo um movimento lá, aí pra baixo, aí, né? Lajeado, Encantado, essa região, né? Porque a ponte foi interditada, né?
1: Sim.
0: A ponte lá foi interditada pro pessoal não passar, mas parece que as cancelas seguiam bombando, né? Chega a ser ridículo isso. Chega a ser ridículo. Você não tem estrada, não tem, né, uma malha viária decente e tá pagando pedágio por isso, né? Tem que pagar pra passar pelas crateras, né? Acho que a Lua tem menos buraco
1: tem. Que
0: as rodovias do estado, né?
1: João, tu sabe que domingo eu estive aí pela região e peguei um trecho aí bem grande de estrada de chão e comentei que a estrada de chão era melhor do que a rodovia que entre Camargo e Nova Alvorada, enfim, Vila Maria e Camargo. Tá assim, bom, se a gente reclama da 324, a 132 não tem sinalização, não tem placa, não tem asfalto, não tem nada. Simplesmente esqueceram que aquilo é uma rodovia.
0: Não tem acostamento também, é outro ponto aí que é inadmissível, né? Você abrir uma rodovia, asfaltar uma estrada e não dar condições mínimas de acostamento, de segurança... A sinalização não existe. Se você pegar, Carla Santinha Boni, essa rodovia, pegar do trevo de Vila Maria e for até Nova Alvorada, por exemplo, à noite, no inverno, com neblina, se você não conhece o asfalto, você vai sair da estrada.
1: É. E, João, o que eu acho mais engraçado é que nós estamos em época de campanha, permanece tudo como está. Os políticos estão por aí fazendo seu marketing, né? Falando que buscam soluções. O governador não está nem aí. E os prefeitos dos municípios que têm que se preocupar com a situação das rodovias. Falei aqui de Camargo. A prefeitura de Camargo vem realizando nos últimos dias, nas margens da 132, um trabalho de limpeza de barrancos, retirada de vegetação e árvores em trechos críticos da rodovia principalmente entre o acesso à comunidade de São Vítor até São Pedro do Gramado. E aí, de acordo com a prefeita, eles tiveram que fazer uma solicitação ao Dyer, que autorizou a realização dos serviços que está sendo executado aí pela Secretaria de Obras e coordenada pelo vice-prefeito lá de Camargo. Então, algo que não deveria ser municipal está sendo, porque simplesmente o Estado, o Dyer, não estão comparecendo, não estão trabalhando pela região. E aí eles colocam, né, que o serviço não tem previsão de conclusão, porque depende muito da disponibilidade de máquinas. A situação piorou drasticamente depois das últimas chuvas. E, enfim, estão fazendo o que podem para poder melhorar essa situação. Então, limpeza de barrancos, retirada de vegetação e árvores em trechos críticos da 132. Em vários pontos, né, pega aqui a 324, a gente vê que não tem acostamento, não tem limpeza das margens da rodovia, as placas estão encobertas, não tem sinalização na pista também, né, as faixas indicando aonde está o asfalto, e muitos buracos também. E aí o pessoal quer o quê? Colocar o pedágio aqui, né, para dizer que vai ficar tudo bem. Eu acho que é deixar piorar muito para que as pessoas peçam o pedágio. Só pode que é isso.
0: Falei isso um tempo atrás.
1: Isso aí.
0: Falamos isso.
1: Isso aí.
0: A intenção do governo do estado é não, do Dyer, é não interferir, né? Deixar sucatear de vez para que a própria população peça, pedageia para a gente ter rodovia.
1: Isso aí.
0: Desse jeito, né? É lamentável chegar a esse ponto, né? E, infelizmente, é o que estamos vivendo, né? E você já percebeu, Carla, que tudo no Brasil, tudo é imposto? Tudo é imposto? Por exemplo, o IPVA. Se você parar para analisar, a gente não é dono do carro, a gente paga um aluguel dele. Você gastou um valor para comprar o seu carro e todo ano você tem que pagar para ter o direito de usar o teu carro. O carro que é teu, que tu já pagou imposto, né?
1: Na hora da compra, tu já pagou,
0: já pagou o imposto, né? Então, a parte que competiria o Estado já teria sido paga, né? Mas todo ano tu tem que pagar pro Estado para poder rodar nas rodovias que ele não te fornece, né? Porque não tem estrada nenhuma, rodovia nenhuma no Estado, né? É muita... Vou parar por aqui. Sexta-feira, Carla, já que o pessoal falou, né? Na sexta-feira de manhã, nós vamos ter aqui na nossa programação também no Vila Maria em Foco. O pessoal se queixou muito, né? Tem gente apavorada com a conta de luz, né? Apavorada.com.br. Vê valores tá absurdos aí, né? Subiu absurdamente. Direito do consumidor zero também no Brasil, né? Esse é outro detalhe. Me perdoem.
1: Tipo, reclama pra quem, né?
0: Não tem, né? Procon é totalmente que nem o Dyer, né? Não adianta nada. Não vai resolver o teu problema. Se o Procon estiver me ouvindo e garantir que resolve, então me ouça, né? Porque não vai resolver. Você não tem nem para quem reclamar, né? Mas, enfim, um aumento abusivo na conta de energia elétrica. As pessoas estão aí apavoradas, né, com o valor que veio. Na sexta-feira vamos ter aqui o pessoal da Vitali, Sistema de Segurança, que em parceria com a CIS aí de Casca, falar sobre energia fotovoltaica também, tá? E vamos falar... Tem um gato miando aí que eu acho que tá no telhado aí, tá? E não é o TED. Mas, enfim... vamos falar sobre isso também, Carlos Santimboni, sobre a questão aí da energia elétrica, desse aumento abusivo, né? E outro fator que eu acho muito engraçado, que todo mundo está aceitando de boa, Carla, e é uma falta de respeito com o consumidor brasileiro, outra falta de respeito, aliás, né? São tantas aí que acontecem, legalizadas pelo governo, é a tal da mistura, aumento da mistura do etanol na gasolina. Você está pagando um absurdo, e só no Brasil isso acontece. A tal da reduflação é uma prática que acontece no Brasil, é exclusiva do Brasil isso aí. Nenhum outro país do mundo faz isso. Você vai no posto de gasolina comprar um litro de gasolina, você está levando 700 ml de gasolina. Menos de 700 ml, o resto é etanol. Né? Mas alguns testes em alguns locais, o etanol tá já, antes do governo autorizar, já estava em mais de 40% na gasolina.
1: É. Por isso que os carros dão problema, né?
0: Cadê o direito do consumidor? Onde é que tá? Você tá comprando gato por lebre. Isso a mesma aí. Coisa que você ir no mercado comprar uma Coca-Cola, né? O rótulo da Coca-Cola e trazer para casa um... Como é que é aquele baré-cola? Mais ou menos isso. Pagar o preço da Coca por algo que não é Coca.
1: Baré-cola.
0: Absurdo. E a população aceitando, né? Como se nada fosse. Ninguém protesta, não ouço nada. Se o povo brasileiro soubesse a força que tem, ia ter muito político aí batendo continência pro povo. É, mas infelizmente, é. Estamos aí vivendo tempos difíceis. Algo mais aí, Carla Santinha Boni?
1: Acho que fechamos, né, João?
0: Por hoje deu.
1: Por hoje fecha.
0: Até agora zero processo, então estamos no lucro. Eu vou tirando meu time de campo. Carla Santinha Boni faz companhia para você com a última hora do Vila Maria em Foco desta manhã. Meio-dia tem o Vale a Pena Ouvir de Novo. 13 horas sem parar. 2 da tarde tem Dose Diária. 17 o Show de Bandas. E eu volto na tua companhia amanhã, 8 horas da madrugada, com mais uma edição do nosso Vila Maria em Foco. Para você um grande abraço. Excelente terça-feira. Bom almoço, bom trabalho. Cuide-se bem e até amanhã.
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3: 11 horas e 2 minutos.
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5: Você está pensando em clarear seus dentes, mas sente medo da dor em função da sensibilidade? Hoje isso não é mais um problema que possa lhe preocupar, pois temos protocolos de laser terapia indicados antes, durante ou após clareamento. A sensibilidade é um problema comum na odontologia que afeta muitos pacientes e é decorrente, na maioria das vezes, dos desgaste e trincas de esmalte provocados por apertamento dentário. Então, nesses casos, quando o gel clareador for aplicado na superfície do esmalte trincado ou desgastado, ocorre um aumento da sensibilidade significativamente. Sabendo disso, indicamos um gel clareador de menor concentração e o protocolo de laser terapia, que é um procedimento rápido, não invasivo e eficaz no alívio da dor. Ele atua fechando os poros do dente, impedindo que os estímulos frios ou quentes cheguem até ele. E ainda, ele promove uma bioestimulação das fibras nervosas, diminuindo a dor. A laser terapia é uma alternativa segura e moderna para quem busca alívio duradouro, sendo o número de sessões definido pelo profissional conforme a intensidade do caso.
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Uma ótima terça, uma ótima semana. Hoje é dia 4 de agosto, 23 graus, temperatura em elevação. Estamos na estação do inverno, tempo firme, o sol predomina, umidade do ar está alta, estamos com 93%. Daqui a pouquinho as informações atualizadas sobre a meteorologia para hoje e para a semana. Seja muito bem-vindo, você que está ligando o rádio nesse momento, está sintonizando 87.9, também você que acompanha pelo nosso site em qualquer lugar do mundo, vilamariafm.com.br. 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Esses são os nossos apoiadores nesta última hora. 11, 12, 24 graus, uma ótima terça, uma ótima semana.

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2: 11 horas e 22 minutos.
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11h27, uma ótima terça, uma ótima semana. O dia está bonito, o sol predomina. Estamos em agosto, hoje é dia 4. Nem parece inverno, né? 25 graus, temperatura em elevação. Umidade do ar está baixando, estamos com 72%. E vamos atualizando o que diz a meteorologia para hoje e para a semana. O inverno tem tempo ainda, né? Então, o frio não foi embora, ele vai voltar. 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E o climatempo indica pequena possibilidade para pancadas de chuva no dia de hoje. Aliás, durante toda a semana, até sábado pelo menos, tem essa possibilidade, tem essa condição. Hoje nenhum volume grande é esperado, 1 milímetro apenas. E aí nós temos amanhã volume maior, né? Chove rápido durante o dia. 10 milímetros para quarta-feira. Para quinta, 14 milímetros. E a partir, então, de sexta-feira, a temperatura baixa. Nós teremos mínima de 8 e a máxima chegando a 18 graus. E também possibilidade para chuva, 7 milímetros na sexta-feira. Sábado, 1 milímetro. Domingo, tempo firme. Temperaturas no final de semana, as mínimas ficam na faixa de 7, 8 graus. E a máxima não ultrapassa os 15 graus. Agora 11h29.

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2: 11:43.
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5: Estamos de volta para a última parte do Toque Astral. Vamos conferir agora as previsões finais do zodíaco. Capricórnio. A afetividade indica novos caminhos, seu valor. Desafie conceitos. Uma conversa amplia a autoestima. Cor, bege, número 60. Aquário. Alguém especial busca bem-estar. Boas notícias ativam crescimento para essa pessoa. Novos caminhos, seu valor. Desafie conceitos. Uma conversa amplia a autoestima. Cor, bege, número 60. Aquário.

0: Que Astral. Muito obrigado pela sua companhia. Espero você no próximo programa com novas previsões e muita energia positiva. Até a próxima.
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8 faltando para o meio-dia, uma ótima terça, uma ótima semana. O dia está bonito, o sol predomina. Tem pequena possibilidade para pancadas, 1 milímetro é o indicativo. Até sábado tem essa condição. Amanhã o volume um pouquinho maior. Estamos no inverno e a temperatura de verão, né? 24 graus. Umidade do ar está baixando, já chegamos nos 68%. 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Uma ótima terça, uma ótima semana. Convite para você ficar aqui. Tem música, tem informação, tem muita coisa bacana diariamente aqui na sua rádio comunitária Vila Maria FM.

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2: 12 horas e 3 minutos.
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1: 12 horas e 20 minutos.
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1: Agora você fica por dentro de tudo o que acontece no Brasil e no mundo. 2 minutos.
9: E aí, galera da rádio, trazendo as informações que mais importam para você. Bora conferir o que tá rolando de mais quente com as manchetes que movimentam o cenário por aqui e lá fora. Fique ligado nas principais notícias agora. Ouro sobe com expectativas de avanço da diplomacia no Oriente Médio e queda do petróleo. E também, Flávio e Lula são rejeitados por 49% dos eleitores, aponta pesquisa Nexus. Agora, aos detalhes. Na economia, o ouro subiu. Os preços dos contratos futuros do ouro tiveram alta ligeira, impulsionados pelas expectativas de avanço na diplomacia no Oriente Médio e pela queda do petróleo. Isso impacta diretamente o seu bolso. Na política, a pesquisa da Nexus que a gente mencionou revela que Flávio e Lula são rejeitados por nada menos que 49% dos eleitores, um número expressivo, que mostra a complexidade do cenário e as preferências do eleitorado. Merece muita atenção, hein? Quase metade dos eleitores demonstrando essa rejeição. A gente segue sempre de olho no que está acontecendo, trazendo a informação direto para você. Não sai daí, que tem muito mais vindo por aí, hein? A gente continua com a informação que você precisa.
1: Termina aqui. 2 minutos.
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2: 12 horas e 38 minutos.
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1: 13 horas e 1 minuto.
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11: E a gente segue por aqui no Agronejo, falando do que interessa no campo, no agronegócio, na nossa economia.
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11: E olha, o setor está sempre em movimento, sempre se adaptando. E um bom exemplo disso vem da Agroleite.
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11: É que a organização do evento, um dos mais importantes do segmento, está com uma expectativa mais conservadora para os negócios. Na edição passada, a Agroleite conseguiu movimentar um volume impressionante, quase R$1 bilhão em negócios gerados. Um número de respeito, né? Para a edição de 2026, a expectativa é mais contida, mas isso não significa que o evento perdeu seu brilho ou a sua importância. Pelo contrário, a AgroLeite continua sendo um palco fundamental para mostrar o que há de mais novo em tecnologias para o setor. É lá que a gente vê as inovações que vão impulsionar ainda mais a produção e a sustentabilidade no campo. É um encontro para discutir o futuro, para aprender, para se conectar. E mesmo com a projeção mais modesta em termos de cifras, o foco na tecnologia e na troca de conhecimento permanece fortíssimo. Um ponto bem importante para a gente ficar de olho.
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11: E a gente continua junto, aqui no Agronejo.
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3: 14 horas e 3 minutos.
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5: Os gatos precisam de estímulos diários para manter a saúde física e emocional. Brinquedos, arranhadores, prateleiras e alguns minutos de interação com a família ajudam a reduzir muito o estresse, prevenir obesidade e até mesmo muitos problemas urinários. Muitas vezes, um gato que brinca mais também bebe mais água e fica mais ativo. Cuidar do bem-estar emocional também é cuidar da saúde.
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Legal, legal. Exatamente 14 horas e 10 minutinhos. E muito boa tarde, amigos ouvintes. Eu sou a Cauane. A partir de agora faço companhia pra você até as 17 horas com o programa Dose Diária. Hoje, terça-feira, terçamos, dia 4 de agosto de 2026. Como de costume, até as 3 horas da tarde, nosso apoio cultural é com Jonas Casa Academia. Aproveita você e já vai participando da programação. Mande teu WhatsApp, mande teu recado, manda tua música, me diz aí qual a música que não pode faltar na programação de hoje, aqui pelo 549-9199-4443. Temperatura marcando 27 graus e eu desejo aí uma ótima tarde de terça-feira pra você. Agora vamos de música, Ana Castela, nosso quadro, e já já eu tô de volta.

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0: Legal, legal. 14 horas e 20 minutinhos. Temperatura segue marcando 27 graus. E seguimos aí até as 3 horas da tarde com o apoio cultural de Jonas Casa Academia. 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Jonas Casa Academia, cria o hábito de cuidar de você. 14 horas e 21 minutinhos e eu quero aproveitar aí para agradecer o carinho da sua companhia, seja você que está em casa, no trabalho, na correria do dia a dia, no carro, é muito bom ter você aqui comigo. Aproveita e participa aqui, manda teu recado, manda a tua música, é muito bom a tua companhia. Manda aqui pelo 549-9199-4443. Agora vamos aí de bloco comercial e já já voltamos com muita música boa para te fazer companhia nesta tarde de terça-feira.
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5: 14 horas e 22 minutos.
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0: 2 minutos. 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
6: E aí, pessoal, conectados com a gente no 2 Minutos. Vamos direto ao que interessa, porque a informação não para. E olha, o setor de proteína animal está em pauta, com um evento importantíssimo se aproximando. Fique atento. E no cenário da economia, o minério de ferro registrou mais uma queda, de 2,85%, na Bolsa de Dalian, aumentando as preocupações no mercado. Entre os dias 4 e 6 de agosto, teremos a edição de 2026 do tradicional congresso do Salão Internacional de Proteína Animal, o CIAVES. Este congresso vai mergulhar fundo nos desafios e nas tendências que moldam o futuro do segmento. É uma chance de ouro para os profissionais e produtores que querem estar sempre à frente, entendendo as novidades e se preparando para o que vem por aí. O evento acontecerá no Distrito Federal, reunindo grandes nomes e debates essenciais para o agronegócio brasileiro. Uma programação imperdível para quem vive e respira o nosso agro. Mudando completamente de assunto, direto para o mundo dos negócios. O minério de ferro teve uma nova baixa nos mercados internacionais. A commodity registrou uma queda de 2,85% na Bolsa de Dalian, na China. Essa desvalorização vem em um momento de crescentes temores sobre uma fraqueza estrutural na demanda por minério de ferro. Ou seja, o mercado está preocupado com a possibilidade de que o consumo desse material tão importante para a indústria esteja diminuindo de forma mais profunda e duradoura. Isso pode ter impactos significativos em várias frentes da economia global. Fique ligado, porque o 2 Minutos não para por aqui. A gente faz uma rapidíssima pausa e já volta com a última parte do nosso programa, com mais informação e análises para você.
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3: 14 horas e 39 minutos.
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Legal, legal. 15 minutinhos aí faltando para as 3 horas da tarde. Eu quero aproveitar para agradecer novamente o carinho da sua companhia, o carinho da sua audiência. É muito bom ter você aqui comigo. Seja você que está aí sintonizando o seu radinho todas as tardes aqui no 87.9. E claro, também você que está sempre nos acompanhando pelo nosso site vilamariafm.com.br. Seguimos aí com Dose Diária até as 17 horas com muita música boa para te fazer companhia. Temperatura marcando 25 graus e, pessoal, olha só, a Elegância Modas aí te ajuda a acertar no presente para o Dia dos Pais. 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Seguimos aí com Dose Diária até as 17 horas com muita música boa para te fazer companhia. Temperatura marcando 25 graus e, pessoal, olha só, a Elegância Modas aí te ajuda

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0: Legal, legal. 15 horas e 1 minutinho, temperatura marcando 25 graus e já estamos aí na nossa segunda hora de programa. 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
2: 15 horas e 2 minutos.
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3: E a gente segue por aqui no Agronejo, sempre de olho no que mais interessa para o nosso agronegócio.
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3: E tem uma informação que chamou bastante a atenção da nossa equipe, viu? É sobre o seguro rural.
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3: Para quem não sabe, o seguro rural é a principal política que a gente tem para a gestão de riscos climáticos na agricultura. Ele é essencial para dar um suporte, uma segurança para o produtor rural diante das incertezas do tempo. Pois bem, essa ferramenta tão importante acabou ficando de fora de um debate super relevante. Isso mesmo, ficou de fora das discussões sobre as medidas que o governo está planejando para enfrentar os efeitos do El Niño. É uma situação que gera preocupação, afinal, o fenômeno climático do El Niño pode trazer grandes desafios para as lavouras e rebanhos. E ter o seguro rural como pauta central nesses debates seria um alívio enorme para quem trabalha no campo. Fica o alerta para a importância de incluir essa ferramenta nas estratégias de proteção.
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3: Daqui a pouco tem mais agronejo para você. Não sai daí!
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4: 15 horas e 19 minutos.
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4: 15 horas e 37 minutos.
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Legal, legal, 17 minutinhos aí, faltando para as 4 horas da tarde, já estamos aí quase no finalzinho da nossa segunda hora de programa, temperatura batendo 24 graus, aproveita e manda seu recado aqui no nosso WhatsApp, 549-9199-4443, participa com a gente e já pede aquela música top para animar ainda mais a sua tarde. 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
1: Já que esse projeto chama Bruno Viola Improvável, vamos começar essa parte improvável logo, né?

0: E voltamos, agora são exatamente 16 horas em ponto. Estamos dando início à nossa última hora. Mas sigo contigo aqui até as 17 horas nesta tarde agradável de terça-feira, dia 4 de agosto de 2026. Um ótimo mês aí pra todos nós. Agradeço mais uma vez pelo carinho da sua companhia e o carinho da sua audiência. Muito bom ter você aqui comigo, seja você que está aí sintonizando o seu radinho aqui no 87.9 e também você que está conectado pelo nosso site vilamariafm.com.br. Seguimos aí com o Dose Diária, com muita música boa para te fazer companhia.
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2: 16 horas e 1 minuto.
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3: Alterações na mordida aumentam significativamente os problemas de visão. Parece improvável, mas a relação entre esses dois sistemas é muito mais próxima do que a maioria das pessoas imaginam. Quando acompanhamos o desenvolvimento infantil, precisamos ampliar o olhar para além da boca. Os ossos da órbita ocular e os maxilares fazem parte de uma mesma estrutura facial interligada. Isso quer dizer que as alterações na mordida, como mordida cruzada ou encaixe inadequado, podem comprometer o crescimento equilibrado de toda a face. E esse impacto é ainda mais relevante porque a órbita completa sua formação por volta dos 7 anos de idade. Intervir cedo não é preciosismo clínico, é prevenção real. O que apresenta como um caso odontológico pode ter desdobramento em áreas que, à primeira vista, parecem não ter nenhuma relação, inclusive o sistema visual. Por isso, a abordagem isolada raramente oferece o resultado mais completo. Fonoaudiologia, fisioterapia e oftalmologia precisam fazer parte desse raciocínio. Quando diferentes especialidades atuam da mesma forma integrada, os resultados são mais consistentes e duradouros.
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1: 16 horas e 19 minutos.
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2: 16 horas e 39 minutos.
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12: Legal, legal, 15 minutinhos aí, faltando para 5 horas da tarde. Estamos chegando no final do programa de hoje. Na sequência você confere por aqui o show de bandas com meu amigo Carlos Jordão. Muito obrigado pelo carinho da sua audiência. Eu volto amanhã a partir das 14 horas com mais um Dose Diária para você. Um grande abraço, se cuidem e até amanhã.
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1: 16 horas e 58 minutos.
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14: Olha aí, legal demais. Muito boa tarde. 5 e 4, como é que vocês estão, hein, meus amigos? Todo mundo bem? Aquela energia boa demais nesta terça-feira, 4 de agosto, 22 graus de temperatura. Eu vou chegando por aqui para te fazer companhia até às 7, trazendo as melhores do bailão, com apoio da Canes Eventos, Lavagem Borracharia São Cristóvão, Mini Mercado Kiodeli e também do Posto Toffoli. Quer pedir a tua música? Então manda teu WhatsApp aí, 991994443. O Show de Bandas está no ar, trazendo muita música e trazendo a energia positiva demais da 87.9. Fica com a gente. É a Vila Maria FM. A gente abre a programação trazendo JM.

Legal, tá aí JM sem juízo no show de bandas. 5:08, finalzinho de terça, a gente vai por aqui te fazendo companhia sempre na 87.9, com 22 graus é a temperatura. Você que sintoniza pelo site na região, você que sintoniza o teu rádio, um grande abraço, uma ótima terça-feira, 5:08, vem aí San Marino.

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5: 17:18.
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19: 2 minutos. 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
22: Fala galera, Lineu Silva chegando com mais uma rodada de informações aqui no 2 Minutos. E a gente começa falando de natureza, de cuidado com o nosso meio ambiente. Um estudo super importante revelou a força dos polinizadores na preservação das canelas de ema lá no Cerrado. Saúde. Você conhece alguém que está naquele desafio de parar de fumar? Um estudo super importante revelou a força dos polinizadores na preservação das canelas de ema lá no Cerrado. Sabe o que isso significa? Que a polinização cruzada, aquela troca de pólen entre as plantas, é fundamental para garantir sementes saudáveis e uma diversidade genética maior nessas espécies, que infelizmente estão ameaçadas por lá. É a prova de que cada detalhe na natureza faz uma diferença enorme, né? Fica a dica para a gente valorizar ainda mais os insetos e outros bichinhos que fazem esse trabalho crucial. E agora, vamos mudar de assunto, mas continuar com algo que impacta diretamente a nossa vida. Saúde. Você conhece alguém que está naquele desafio de parar de fumar? Ou talvez você mesmo esteja nessa jornada? Olha só que informação importante. A abstinência de nicotina, esse período sem o cigarro, pode trazer um efeito colateral inesperado, a prisão de ventre. É, cerca de 30% das pessoas que decidem largar o vício acabam experimentando esse desconforto no primeiro mês, sem o estímulo constante da nicotina. Então, se você tá nessa batalha, saiba que é algo comum. E converse com seu médico, procure apoio. É um passo grande para a saúde, mesmo com esses desafios iniciais. E assim a gente fecha mais uma edição do 2 Minutos. Informação fresquinha para você, como sempre. Lineu Silva se despede por aqui, agradecendo a sua companhia e sua sintonia. A gente se encontra na próxima, com mais notícias e aquela conversa boa. Valeu e até lá!
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23: Bem, estamos de volta, 17 horas e 29 minutinhos. Bom final de terça para você, com 22 graus de temperatura. Fique na programação, eu vou até às 7, trazendo a música de bailão para você. 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Abrindo mais um bloco, tem Som 7.

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0: 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Aí, sucesso Flor da Serra, Cinturinha de Pilão, teve Mercosul. E teve também aí Som 7 nesse bloco aqui na programação da 87.9. Agora 5h38, 21 graus de temperatura. Nosso show trazendo só as melhores do bailão. Você é nosso convidado muito especial aqui no nosso programa, então fica ligado e vai lá e pede a tua música através do nosso WhatsApp 991994443.
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2: Dezessete horas e 39 minutos. 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
0: Muito bem, 17h47. 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
0: Muito bem, 17h47. Vamos trazer por aqui os nossos apoiadores.

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Vamos lá, simbora com a banda Real do Paraná. Olha que sucesso lindo!

Chame o Alan. E assim a gente vai, terceira dimensão, Alambique, 21 graus, 17,58, fica na Vila Maria FM, a nossa 87,9, só as melhores do bailão. Vamos lá, vem na sequência o intervalo e a gente volta já.

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6: 17 horas e 59 minutos.
7: A oração do Ângelus. Em nome do Pai, do Filho e do Espírito Santo. Amém. O anjo do Senhor anunciou a Maria, e ela concebeu pelo Espírito Santo. Ave Maria, cheia de graça, o Senhor é convosco. Bendita sois vós entre as mulheres, e bendito é o fruto do vosso ventre, Jesus. Santa Maria, Mãe de Deus, rogai por nós, pecadores, agora e na hora de nossa morte. Amém. Eis a escrava do Senhor. Faça-se em mim segundo a vossa palavra. Ave Maria, cheia de graça, o Senhor é convosco. Bendita sois vós entre as mulheres, e bendito é o fruto do vosso ventre, Jesus. Santa Maria, Mãe de Deus, rogai por nós, pecadores, agora e na hora de nossa morte. Amém. E o Verbo Divino encarnou e habitou entre nós. Ave Maria, cheia de graça, o Senhor é convosco. Bendita sois vós entre as mulheres, e bendito é o fruto do vosso ventre, Jesus. Santa Maria, Mãe de Deus, rogai por nós, pecadores, agora e na hora de nossa morte. Amém. Rogai por nós, Santa Mãe de Deus, para que sejamos dignos das promessas de Cristo. Ave Maria, cheia de graça, o Senhor é convosco. Bendita sois vós entre as mulheres, e bendito é o fruto do vosso ventre, Jesus. Santa Maria, Mãe de Deus, rogai por nós, pecadores, agora e na hora de nossa morte. Amém. Pai nosso que estais no céu, santificado seja o vosso nome. Venha a nós o vosso reino. Seja feita a vossa vontade, assim na terra como no céu. O pão nosso de cada dia nos dai hoje. Perdoai as nossas ofensas, assim como nós perdoamos a quem nos tem ofendido. E não nos deixeis cair em tentação, mas livrai-nos do mal.
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6: 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Afinal, a tecnologia está transformando tudo, e no agro não seria diferente, né? 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
6: Chegamos ao fim da nossa parte por aqui. Foi um prazer enorme ter a sua companhia, a sua audiência e saber que você está conectado com a gente. Muito obrigado e um grande abraço.
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0: Sucessos atuais no show de banda Volta Comigo, 18h15, já vamos na segunda hora e o nosso show de bandas. 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Vamos seguindo nosso show com música do Vilseu Pause.
1: Ficaram lá em casa.
0: É o Tendel.

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4: 18 horas e 19 minutos.
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6: A alimentação correta evita várias doenças. Muitos tutores gostam de dividir a comida com seus animais, mas nem tudo que faz bem para nós é seguro para eles. Alimentos como chocolate, cebola, alho, uva, café e até comidas muito gordurosas podem causar problemas sérios. O ideal é oferecer uma alimentação balanceada e adequada para a idade e as necessidades do seu pet. Uma boa alimentação é um dos pilares para garantir uma vida longa e saudável.
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amor de Deus, André Renner, Luz da Minha Vida. Teve Portal da Serra também na programação da 87.9, 20 graus, 18 e 35. Obrigado pela companhia, um prazer ter aí você como nosso ouvinte. Vamos lá com Doce Pecado.

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2: 18:39.
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2: Muito bem, 18h44, sempre com o apoio cultural do Mini Mercado Chiodelli, uma Vaz Borracharia São Cristóvão, Canes Eventos e também do Posto Toffoli, o Show de Bandas. 20 graus de temperatura. A gente abre o último bloco musical na tarde de terça-feira. Assim, olha que música.

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1: Peraí, calma aí. Meu Deus.

0: saudade.
1: Em Brasília,
2: 19. Está no ar a Voz do Brasil. As notícias do governo federal que movimentaram o país no dia de hoje.
3: Olá, boa noite.
1: Boa noite para você que nos acompanha em todo o país.
3: Terça-feira, 4 de agosto de 2026.
1: Vamos aos destaques do dia.
3: Saúde mental e BETS.
1: SUS vai oferecer 100 mil teleatendimentos por mês a pessoas com dificuldades relacionadas a jogos e apostas. Thaís de Araújo.
4: O serviço funciona como porta de entrada para a rede de atenção psicossocial e disponibiliza orientação, acompanhamento profissional e apoio também aos familiares.
3: E a propaganda e publicidade de BETS deve trazer alertas ao consumidor.
1: Quem conversa com a gente sobre isso é a secretária de Prêmios e Apostas do Ministério da Fazenda, Daniele Correia.
5: Você tem aposta não é investimento. A outra é apostar pode causar dependência. E uma questão de que apostar faz você perder dinheiro. Então é justamente nessa perspectiva. Seja da saúde mental, seja da saúde financeira.
3: Crimes no ambiente digital.
1: Operações identificam grupos envolvidos em crime de ódio e incentivo à violência. Márcia Fernandes.
6: O Laboratório de Operações Cibernéticas atuou na análise de evidências digitais e na articulação entre as forças de segurança envolvidas.
3: Hoje, na apresentação da Voz do Brasil, Luciana Vasconcelos e Luciano Seixas.
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3: Foram realizadas duas operações para desarticular grupos criminosos que utilizam plataformas digitais para disseminar violência e propagar discursos de ódio.
1: As operações foram executadas em conjunto com as polícias civis de diferentes unidades da federação.
3: E os resultados foram apresentados hoje. Os detalhes você vai ouvir agora na reportagem de Márcia Fernandes.
6: A Operação Rede Interrompida da Polícia Civil do Distrito Federal apura a existência de uma organização extremista que utilizava comunidades do aplicativo Telegram para planejar atos violentos e disseminar conteúdos preconceituosos contra determinadas raças, religiões e também contra mulheres. O diretor de Operações Integradas e de Inteligência do Ministério da Justiça e Segurança Pública, Anchieta Neri, destacou algumas das medidas adotadas.
7: A partir dessa a gente teve medidas de busca cumpridas em 8 estados da federação. A gente cumpriu algumas medidas de internação provisória e um mandado de prisão. O que se investiga ou o que se apurou não diz respeito meramente a opiniões, mas sim à própria intolerância e planejamento de atos severos de violência. Por isso, havia a necessidade de uma atuação rápida para que a gente não tivesse a possibilidade de ocorrer qualquer sinistro.
6: Já a Operação Lívia investigou uma rede criminosa que utilizava de plataformas virtuais para atrair adolescentes e incentivá-los à prática de violência. A investigação foi conduzida pela Polícia Civil de Mato Grosso do Sul, após a morte de uma menina de 13 anos. A Secretária Nacional de Acesso à Justiça, Sheila de Carvalho, comentou que a operação conseguiu impedir outros crimes.
8: A operação permitiu evitar que mais uma menina fosse vítima, que já estava mapeada para isso acontecer nos próximos dias. Então, esse esforço integrado que a gente tem realizado é para manter as nossas mulheres vivas.
6: Nas duas operações, o Laboratório de Operações Cibernéticas atuou na análise de evidências digitais, na identificação de conexões entre investigados e na articulação entre as forças de segurança envolvidas. O ministro da Justiça e Segurança Pública, Wellington César Lima e Silva, destacou a importância do trabalho integrado.
9: Nós temos um fluxo de cooperação permanente com a Polícia Federal, com as polícias civis dos diversos estados, com os ministérios públicos dos diversos estados, com os diversos órgãos de inteligência. Esse tipo de colaboração possibilita uma atuação integrada e qualificada no combate a esses crimes.
6: As investigações permanecem em andamento para análise do material apreendido, a identificação de outros envolvidos e a responsabilização dos investigados, conforme o avanço dos respectivos inquéritos policiais. Lembrando que os casos de violência contra mulheres podem ser denunciados pelo Ligue 180, que funciona 24 horas por dia, gratuitamente. Reportagem Márcia Fernandes. e estão abertas as inscrições para o curso Gestoras em Rede, voltado à formação de gestoras estaduais e municipais que atuam com políticas públicas para as mulheres.
3: A capacitação é gratuita e será realizada de forma online.
0: Estão abertas as inscrições para o curso Gestoras em Rede, Formação em Gestão de Políticas Públicas para as Mulheres. A iniciativa é destinada a gestoras estaduais e municipais responsáveis pela elaboração, coordenação e implementação de ações voltadas à promoção dos direitos das mulheres. O curso é gratuito, tem carga horária de 96 horas e vai ser realizado com atividades online, ao vivo e também em formato assíncrono. A formação integra uma estratégia nacional de fortalecimento da gestão pública e de cooperação entre União, estados e municípios. O objetivo é oferecer instrumentos para planejamento, execução, monitoramento e avaliação das políticas públicas, além de criar uma rede permanente de troca de experiências entre as equipes que atuam nos organismos de políticas para as mulheres. Ao final do curso, as participantes devem elaborar diagnósticos e planos de ação voltados aos próprios municípios e estados. Para se inscrever, acesse gestorasemrede.com.br. Claudimário Carvalho, para a Voz do Brasil.
3: As propagandas e publicidades sobre apostas de cota fixa, as chamadas bets, passaram a ter novas regras voltadas à proteção aos consumidores.
6: Elas estabelecem, entre outras coisas, limites sobre o que pode ser dito nessas propagandas, responsabilização solidária de quem veicula as publicidades e proteção às crianças e aos adolescentes.
3: Além disso, as propagandas de bets terão também que exibir mensagens de alerta sobre os riscos envolvidos nas apostas.
6: Sobre tudo isso, nós conversamos com a secretária de Prêmios e Apostas do Ministério da Fazenda, Daniele Correia.
3: Eu e Mariana Jungmann também falamos com ela sobre saúde e bets. Acompanhe.
10: Secretária Daniele Correia, muito bem-vinda à Voz do Brasil. Vamos falar um pouco sobre essas duas portarias que regulam a publicidade sobre as apostas de cota fixa. A gente pode traduzir que é uma regulamentação sobre as propagandas de bets, assim, para ficar mais claro para o nosso público. E o que, que estabelecem essas portarias?
11: Bom, obrigada. Para a gente é sempre importante aqui na Secretaria de Prêmios e Apostas ter a oportunidade de tratar sobre o tema. E, de fato, quando a gente está falando dessas duas portarias, as portarias mais recentes aqui, a gente está falando desse universo de publicidade, propaganda e ações de marketing nesse mercado de aposta de cota fixa. Acho que é sempre importante dizer que esse mercado de aposta de cota fixa é um serviço público, né? E a lei, a 14.790, é a lei que traz ali a regulamentação e traz ali diretrizes legais na implementação não só desse tema de publicidade, mas diversos outros temas. E a nova portaria interministerial ali, a 73, ela traz ali, reforça alguns conceitos, acho que amplia ali a questão da proteção ao consumidor apostador, mas também traz ali a distribuição da responsabilidade solidária em todo esse veículo de comunicação, de divulgação, seja pessoas físicas e jurídicas, nesse mercado de apostas. E a gente tem uma outra portaria que altera a portaria que trata de jogo responsável, que trata dessas obrigações também legais que os agentes operadores precisam cumprir entre publicidade, ações de marketing e propaganda, que é justamente as frases de advertência, né? O 18+, e foi importante para a gente ali trazer e clarificar sobre o tema.
3: Essas frases de advertência, né, que vão ter que conter nas publicidades, elas devem dizer o quê? E que tipo? E por que que esse tipo de mensagem é importante, secretária?
11: Bom, as frases é: o Ministério da Fazenda adverte. E aí você tem: aposta não é investimento. Essa é uma das frases. A outra é: apostar pode causar dependência, né? E uma questão de que apostar faz você perder dinheiro. Então, é justamente nessa perspectiva, seja da saúde mental, seja da saúde financeira, do endividamento.
3: Ainda falando das mensagens, ela tem um tamanho mínimo, né? Ou seja, tem que estar num formato legível, facilmente visível, né, para o consumidor.
11: Exatamente. A gente traz ali, e aí, de novo, né, a necessidade de que eles estejam ali num tamanho mínimo de 10%, e a gente reforça, inclusive, nessa nova portaria, que eles precisam estar de uma maneira horizontal, né? Porque muitas vezes, né, tornar essa frase de uma maneira muito mínima e verticalizada dificulta até a leitura por parte, né, da sociedade.
10: Praticamente escondendo a frase,
11: exatamente.
10: Né?
11: Então, a necessidade de se ter isso de maneira legível, né, num contraste visual ali também, né? Você ter um fundo ali que a pessoa consiga ler. E eu acho que são todas essas informações que são importantes.
10: Agora, um outro ponto importante dessa nova regulamentação sobre a publicidade de jogos é que ela passa a responsabilizar também quem faz a propaganda, né? Quem veicula a propaganda. E aqui a gente está falando, inclusive, dos influenciadores digitais, secretária, dos veículos de comunicação, e aí enxergando os influenciadores digitais também como uma espécie de veículo de comunicação, é isso? O que está previsto nessa responsabilização?
11: Sim, a ideia é a portaria, ela traz isso tanto voltado para pessoas físicas quanto para pessoas jurídicas, né, que veiculem, que distribuem, que impulsionem, né, que propaguem, não só a questão das bets ilegais, aí eu acho que é importante também, né, você ter essa responsabilização, porque quando você está falando de um ambiente ilegal, você não tem essas ferramentas à disposição daquele consumidor, daquele apostador, então, né, você fica muito mais frágil no desenvolvimento de riscos e de transtorno de jogo e do endividamento, então elas não precisam cumprir as regras e também no processo, né, de junto com as operadoras legalizadas, mas no processo de cumprir o que está dizendo ali a lei, né, no sentido e das portarias, reforçado agora pela portaria interministerial, no sentido de que o jogo, ele tem restrições na sua publicidade. Né? Você não pode dizer que o jogo ele substitui a renda, você vai ficar socialmente aceito, né, você é mais bonito porque você joga. Então, a própria proteção que a gente comentou aqui, né, da criança e do adolescente, então você não pode veicular para a publicidade para a criança, né? A criança não pode ser alvo da publicidade, ela não pode estar na publicidade, então eu acho que a distribuição da responsabilidade aí, eu acho que é importante, né, nesse mercado.
3: Secretária, esse tipo de regulação sobre a publicidade deve ter efeito para reduzir a quantidade de apostas, né? Especialmente nos casos de compulsão, não é isso?
11: A ideia é justamente isso, né? Se você está num ambiente ou no mercado onde você está falando de entretenimento, né? E quando isso passa, isso não é mais um entretenimento, isso não, você está colocando aquela pessoa em risco. Né? Então, de novo, essa é uma série de mecanismos que eu acho que é importante, né, colocar à disposição. E aí eu queria ter a oportunidade aqui para dizer que a gente lançou no final, obviamente, o Ministério da Fazenda, junto com a SPA, isso já estava na agenda regulatória, a gente lançou a plataforma centralizada de autoexclusão. Então, hoje, se um cidadão ele não quiser apostar, ou ele não quiser estar nessa atividade, ou, enfim, estar nesse mercado, ele pode utilizar essa plataforma, onde você fica auto-excluído de todas as plataformas autorizadas pela SPA em âmbito nacional. E aí você pode dizer se é por um prazo determinado ou por um prazo indeterminado. Então, você pode se auto-excluir por um mês, por 3 meses, por 6 meses, por 9 meses, por 12 meses... ou indeterminado. E lá você pode dizer o motivo também. E a gente percebe que um dos principais motivos é justamente a perda de saúde, de controle mental, né? Então, acho que, de novo, essa é uma outra ferramenta também à disposição de qualquer pessoa da sociedade, obviamente, né? Que queira utilizar. E a gente traz ali uma série também de outras questões, como ferramenta de autoteste da saúde, autoteste financeiro. Enfim, são todos os mecanismos e ferramentas nessa questão do jogo responsável.
10: É importante aqui a gente lembrar também que quem tiver identificando que tem problemas de saúde mental relacionados à questão do jogo, deve procurar ajuda,
11: sim,
10: né, secretária?
11: Exatamente.
10: E aí dentro do SUS a gente tem possibilidades, sim, de acompanhamento e de tratamento, né?
11: Exatamente. A gente tem um acordo de cooperação técnica com o Ministério da Saúde, que é um grande parceiro. A gente, ano passado, começamos com um grupo de trabalho interministerial, junto com o Ministério da Saúde, Ministério do Esporte, a Secretaria de Comunicação Social, justamente nesse trabalho de se pensar, né, quais são as ferramentas. Porque quando você tem identificação de que você tem um risco, né, ou desenvolvimento de um potencial risco ali, você também precisa procurar caminhos. Então, o SUS, ele desenvolveu ali, ele fez um trabalho junto com toda a rede de colaboradores, não só da Unidade Básica de Saúde, mas também do próprio CAPS, né, na formação, né, no desenvolvimento da capacitação dessas pessoas, no recebimento dessas pessoas, na identificação dessas pessoas. Também fez ali um teleatendimento, então eles construíram, desenvolveram um teleatendimento voltado para essa parte de transtorno do jogo, de identificação, e o desenvolvimento ali de capacitação junto, ali junto às unidades do CAPS, né, mais próximo da localidade da pessoa. Então, a gente também, na página da plataforma centralizada de autoexclusão, a gente fornece todos esses telefones, esses endereços, a página do DataSUS, se a pessoa também quiser fazer o seu autoteste da saúde, né, porque você se identifica, mas você precisa também achar um caminho ali.
10: Muito bem, nós conversamos com Daniele Correia, secretária de Prêmios e Apostas do Ministério da Fazenda. Secretária, muito obrigada pela sua entrevista à Voz do Brasil.
11: Obrigada a vocês.
6: Como nós ouvimos, o Sistema Único de Saúde oferece ajuda para quem enfrenta problemas relacionados a jogos e apostas.
3: O Serviço de Teleatendimento em Saúde Mental teve início em março e, a partir de hoje, oferece 100 mil acompanhamentos por mês.
6: O atendimento é remoto, sigiloso e pode ser o primeiro passo para o acesso à rede pública de cuidados.
12: Segundo o Ministério da Saúde, mais de 25 milhões de pessoas fizeram apostas em 2025. Desse total, cerca de 4,4% apresentam dependência de jogos, condição que pode causar prejuízos à saúde mental, às finanças e às relações pessoais. Alguns sinais podem indicar a necessidade de buscar ajuda, como o aumento do tempo ou do dinheiro gastos com apostas, preocupação constante com jogos e mudanças no sono, no humor, na rotina ou nos relacionamentos. O Sistema Único de Saúde oferece atendimento sigiloso para pessoas que enfrentam esse problema. O serviço funciona como porta de entrada para a rede de atenção psicossocial e disponibiliza orientação, acompanhamento profissional e apoio também aos familiares, como explica o ministro da Saúde, Alexandre Padilha.
13: Então, além de abrir a porta do cuidado individual, de quem sofre com o vício e dos seus familiares, a gente está abrindo uma outra porta, que é ter um diagnóstico cada vez melhor do problema, para ter ações cada vez mais preventivas, regulatórias.
12: Para acessar o atendimento remoto, basta entrar no aplicativo ou na versão web do Meu SUS Digital, fazer login com a conta gov.br, acessar a área de mini-apps e selecionar a opção Problemas com Jogos de Apostas. Em seguida, o usuário responde a um autoteste que auxilia na identificação do tipo de cuidado mais adequado. Quando o resultado indica risco moderado ou elevado, o encaminhamento para o teleatendimento é feito pela própria plataforma. Nos demais casos, são apresentadas orientações sobre os serviços disponíveis na rede de atenção psicossocial. De acordo com o Ministério da Saúde, o serviço remoto teve início em março e passa a oferecer 100 mil atendimentos mensais, explica o diretor do Departamento de Saúde Mental, Marcelo Quimate Dias.
14: Então, nessa primeira ação, nós tínhamos uma média de mais ou menos uns 600 atendimentos por mês. Tivemos uma procura muito grande e, a partir de agora, a gente vai passar a oferecer até 100 mil atendimentos por mês.
12: Quem preferir, também pode procurar atendimento presencial em uma unidade básica de saúde. No local, a pessoa e seus familiares recebem acolhimento, orientação e avaliação inicial. Quando necessário, a equipe pode encaminhar o paciente para o Centro de Atenção Psicossocial, o CAPS, onde é oferecido atendimento multiprofissional. Reportagem Thaís Araújo.
3: E relembrando, pela plataforma de autoexclusão é possível solicitar o bloqueio do acesso às plataformas de apostas.
6: Para isso, basta acessar a página da ferramenta e entrar com a conta gov.br.
3: Doadores de sangue que colocaram piercing, fizeram tatuagens ou cirurgias não precisam mais esperar 12 meses para voltar a doar.
6: Pois é, as regras para doação foram atualizadas e devem estar implantadas nos hemocentros do país até setembro.
3: O objetivo é aumentar os estoques de sangue, garantindo a qualidade e a segurança do material.
15: Doar sangue salva vidas. Para se ter uma ideia, uma única doação pode ajudar até 4 pessoas. A funcionária pública Axa Cruz, que mora em Brasília, já doa sangue há 16 anos.
16: Um ato tão simples, rápido e que pode salvar vidas. Então eu me sinto muito honrada. 3 vezes por ano, inclusive uma delas é no dia do meu aniversário. Para mim já virou uma tradição.
15: E quem recebe esse sangue pode ficar tranquilo. Todo o material coletado passa por um rigoroso controle de qualidade e por testes que garantem a segurança das transfusões. Para reforçar ainda mais esse controle e ampliar a segurança de doadores e pacientes, o Ministério da Saúde atualizou os regulamentos técnicos que orientam os serviços de hemoterapia em todo o país, como explica a gerente de captação de doadores do Hemocentro de Brasília, Kelly Barbie.
17: Cada vez mais no sentido de aprimorar, de melhorar os exames para testar uma qualidade cada vez maior desse sangue coletado. Então, você não vai precisar esperar mais 12 meses para muitos impedimentos. A maioria agora é de 4 meses. Como eu falei do piercing, da tatuagem, de medicamentos, de cirurgia, enfim, a novidade é muito boa e muito bem-vinda.
15: O Felipe, que doa sangue há 30 anos, sabe da importância desse ato de amor.
18: Me traz um sentimento muito bom, né? Um sentimento de solidariedade com o próximo. E, além disso, a gente nunca sabe quando vai precisar, um familiar também, né? Então, é muito importante. Eu saio com o coração aquecido.
15: E para você que nunca doou sangue, é muito simples. Basta procurar um hemocentro mais próximo, ter entre 16 e 69 anos, pesar no mínimo 50 quilos e estar em boas condições de saúde. Não apresentar sintomas de gripe, resfriado ou febre. Não precisa estar em jejum, mas nas 4 horas que antecedem a doação, deve evitar a ingestão de comidas gordurosas. Reportagem Cleide Lopes.
19: Se você é responsável por crianças ou adolescentes com menos de 15 anos, fique atento.
3: A campanha nacional de multivacinação já começou em todos os postos de saúde do país.
19: Essa é a chance de proteger o público infanto-juvenil contra doenças como poliomielite, influenza e hepatites.
3: O dia D da campanha vai ser em 22 de agosto e a mobilização vai até 1º de setembro.
20: A campanha nacional de multivacinação teve início nesta segunda-feira e vai até 1º de setembro. Crianças e adolescentes menores de 15 anos são o foco principal para atualizar a caderneta de vacinação. Pela campanha, são ofertados os imunizantes previstos no Calendário Nacional de Vacinação do Ministério da Saúde, como poliomielite, tríplice viral, hepatites A e B, febre amarela, HPV, influenza, Covid-19 e dengue. Para receber a vacina, basta comparecer à unidade básica de saúde mais próxima da sua residência e levar documento de identificação, cartão do SUS, se tiver, e a caderneta de vacinação. Já o dia D da mobilização será em 22 de agosto. Para informações sobre horários de atendimento e disponibilidade das vacinas, basta consultar a unidade de saúde do seu município.
19: Priscila Machado, para a Voz do Brasil. Contribuintes que têm pendências com a Receita Federal, começou a valer hoje mudanças no atendimento presencial relativas ao imposto de renda.
3: A portaria proíbe o fornecimento de cópia de declaração do imposto e recibo de entrega nas unidades de atendimento.
19: Saiba o que muda no atendimento com Daniele Popov.
21: Portaria publicada nesta segunda-feira traz mudanças como a proibição do fornecimento de cópia da declaração do imposto sobre a renda da pessoa física. A entrega do recibo relativo à declaração também foi proibida nas unidades de atendimento da Receita. As mudanças foram adotadas para reduzir os riscos de acesso indevido a informações protegidas por sigilo fiscal, já que documentos como a declaração do imposto de renda contêm dados pessoais sigilosos e que podem ser usados indevidamente. A partir de agora, a cópia da declaração e o recibo de entrega passam a ser disponibilizados exclusivamente por canais que utilizam mecanismos de autenticação e controle de acesso. Outras alterações que a portaria traz são ajustes relacionados ao atendimento presencial, ao atendimento orientado e à recepção de documentos em processos de atendimento digital. Daniele Popov, para a Voz do Brasil.
3: Curso Nacional de Escrita Criativa tem inscrição aberta até quarta-feira, dia 5 de agosto.
19: Com ele, o participante vai aprender a produzir textos que buscam envolver, emocionar ou prender a atenção do leitor ou ouvinte por meio da criatividade na linguagem, na estrutura e na narrativa.
3: A chamada pública vai selecionar 1.000 participantes.
19: Os selecionados vão receber de forma gratuita formação em escrita criativa em todas as regiões do país.
3: Mais informações no site da Universidade Federal do Rio Grande do Sul, em ufrgs.br/territórios da escrita.
19: E essas foram as notícias do governo federal.
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3: Fique agora com as notícias do Poder Judiciário e do Congresso Nacional. Boa noite.
19: Boa noite para você e até amanhã.

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2: CNJ aprova perda do cargo de juiz e extingue a aposentadoria compulsória como punição máxima.
3: Para o STJ, olheiro que atua durante venda de drogas responde por tráfico, não por colaboração.
2: Eletricista terá plano de saúde mantido, mesmo após ter sido demitido.
3: Boa noite, eu sou Marcela Luiza.
2: E eu sou Marta Ferreira.
3: O Conselho Nacional de Justiça aprovou nesta terça-feira a perda do cargo de juiz e acabou com a aposentadoria compulsória como punição máxima a magistrados que cometerem infrações graves.
2: Pelas novas regras, nos casos mais graves, o juiz poderá ser colocado em disponibilidade com proposta de perda do cargo.
3: Nessa hipótese, o magistrado será imediatamente afastado das funções e passará a receber remuneração proporcional ao tempo de contribuição até a decisão definitiva do Supremo Tribunal Federal.
2: Com isso, o CNJ adequa as normas ao entendimento firmado em maio pela primeira turma do STF, segundo o qual a aposentadoria compulsória deixou de ter fundamento constitucional como sanção disciplinar após a reforma da Previdência.
3: Em 10 meses, gestão do ministro Edson Fachin responde por 10% das aposentadorias compulsórias do Conselho Nacional de Justiça.
2: Hoje, o plenário do CNJ extinguiu a aposentadoria compulsória como punição máxima a juízes que cometerem infrações graves. Pablo Lemos.
4: No início da sessão desta terça-feira, o presidente do STF e do Conselho Nacional de Justiça, ministro Edson Fachin, destacou alguns dados sobre os processos disciplinares julgados pelo Conselho.
5: Do final de setembro a julho deste ano, esse plenário concluiu o julgamento de 24 processos administrativos disciplinares, aplicando 11 penas de aposentadorias compulsórias, 8 disponibilidades, 4 censuras e 1 advertência. Ainda em sede de revisão disciplinar, foram aplicadas outras 2 penas de aposentadoria compulsória e mais 2 de disponibilidade. Assim, 14 juízes que cometeram faltas gravíssimas foram afastados dos quadros da magistratura. Trata-se de 10% do total de aposentadorias compulsórias até hoje aplicadas pelo CNJ, sendo essa penalidade administrativa mais grave até então vigente.
4: Fachin destacou que a atuação disciplinar é uma das competências constitucionais mais relevantes do CNJ para a preservação da confiança da sociedade no judiciário.
3: Quem atua como olheiro ou vigilante de forma integrada e indispensável à comercialização de drogas responde pelo crime de tráfico e não por colaboração como informante.
2: Essa conclusão é do STJ, Fátima Uchoa.
6: Moradores de Goiânia enviaram um vídeo a policiais militares com 2 homens comercializando drogas. Um vendia entorpecentes enquanto o outro permanecia ao lado observando a movimentação. Os policiais os abordaram e concluíram que o segundo homem era um vigilante durante a negociação. A Justiça de Goiás considerou que ambos atuavam na comercialização das drogas, cada um com papel específico no crime. A quinta turma do STJ negou provimento ao recurso da Defensoria Pública que buscava desclassificar a condenação por tráfico de drogas para o delito de informante. Segundo o relator ministro Ribeiro Dantas, quem permanece ao lado do vendedor e ajuda a garantir a segurança da negociação participa diretamente da prática do crime.
3: Eletricista terá plano de saúde mantido mesmo após ter sido demitido.
2: Para o TST, por se tratar de contrato de trabalho, a Justiça Trabalhista tem competência para julgar o caso. Larissa Batista.
7: O eletricista foi demitido após 37 anos de trabalho e foi informado que poderia continuar com o plano de saúde da empresa. Porém, a única opção oferecida pela companhia de energia representava um aumento de mais de 5 mil na mensalidade. No TST, ficou decidido que a empresa deve garantir, tanto para o eletricista quanto para os dependentes dele, o mesmo plano de saúde dos trabalhadores ativos. Ainda cabe recurso da decisão.
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3: Uma boa noite.
2: Boa noite.
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8: Eu sou Paula Groba.
9: E eu sou Humberto Pinheiro.
8: E estes são os destaques de hoje do Jornal do Senado, que começa agora.
9: Botão do pânico para corridas por aplicativo avança no Senado.
8: Incentivo à violência contra a mulher pode virar crime específico.
9: Leis ambientais aprovadas pelo Congresso serão analisadas pelo STF.
8: Boa noite.
9: Boa noite.
8: Mais segurança para motoristas e passageiros de aplicativos de transporte. Um projeto em análise no Senado prevê a criação de um botão do pânico para ser acionado em situações de violência durante as corridas.
9: A proposta já foi aprovada pela Comissão de Ciência e Tecnologia e agora será discutida pela Comissão de Transparência e Defesa do Consumidor. A reportagem é de Herman Kulitz.
10: O botão do pânico tem por objetivo aumentar a segurança, tanto dos passageiros quanto dos motoristas de transporte por aplicativo, como Uber e 99, e deve ser acionado em casos de violência. O texto original do senador Carlos Viana, do PSD de Minas Gerais, determinava um cadastro prévio com foto do titular da conta e do cliente que irá embarcar, e reconhecimento facial antes de cada viagem. Mas, na Comissão de Ciência e Tecnologia, o relator, senador Carlos Portinho, do PL do Rio de Janeiro, conseguiu aprovar duas alterações. Eliminou a exigência de reconhecimento facial e exigiu identificação visível nos veículos usados para o transporte pago privado de passageiros. Portinho falou sobre a importância da regulamentação.
11: O motorista também vai estar seguro, porque ele, sabendo quem é o usuário, se amanhã ele sofrer algum crime, ele fica muito vulnerável e ele poder identificar, não só com os dados na plataforma, mas reconhecimento da foto, né, ou de um documento com foto.
10: O projeto aguarda a análise da Comissão de Transparência e Defesa do Consumidor. Se aprovado, segue para a Câmara dos Deputados.
8: E já está na Comissão Mista de Orçamento, a medida provisória que abre crédito extraordinário para garantir o pagamento do apoio financeiro do governo a produtores e importadores de combustíveis.
9: O objetivo é evitar que a elevação de preços por causa da guerra no Oriente Médio gere aumento da inflação nos custos de transporte, com efeito em cascata nos demais setores da economia. Repórter Alexandre Campos.
12: São R$ 3,473 bilhões de reais que serão usados para compensar o aumento do valor de compra desses insumos no mercado internacional em decorrência dos conflitos no Oriente Médio. O senador Jax Wagner, do PT da Bahia, lembrou que se nada for feito, a elevação do preço dos combustíveis poderá prejudicar toda a economia.
13: Aí o presidente tem que reagir para evitar que, inclusive, isso comprometa a economia nacional, provocando uma inflação acima daquilo que a gente já tem da meta que está colocada.
12: Líder da oposição no Congresso Nacional, o senador Isalci Lucas, do PL do Distrito Federal, cobrou fiscalização.
14: Tem que ver agora o controle disso, né? Tem que controlar para ver se realmente, na bomba, se o consumidor vai sentir isso, né? E corre o risco de você dar isenção, fazer tudo isso e o preço continuar do mesmo jeito.
12: Como a medida provisória tem força de lei, a Agência Nacional do Petróleo já pode repassar aos produtores e importadores de combustíveis e óleo diesel os valores do apoio financeiro nessas operações, desde que comprovadas as importações.
8: Já está em vigor a lei que destina parte do dinheiro das BETs para o Fundo da Polícia Federal.
9: O FUNAPOL foi criado em 1997 para financiar e estruturar as operações do órgão. Repórter Pedro Pincer.
15: A lei determina que o Fundo para Aparelhamento e Operacionalização das Atividades FIM da Polícia Federal, o FUNAPOL, deverá receber até 3% dos recursos obtidos pelo governo com apostas de cota fixa, conhecidas como BETs. Esses recursos, antes montantes direcionados à Seguridade Social vão cobrir gastos com a saúde dos servidores da PF, além de retribuição por atividade extraordinária. O repasse dos recursos das apostas está previsto para ocorrer de forma gradual, 1% em 2026, 2% em 2027 e 3% a partir de 2028. O senador Randolfe Rodrigues, do PT do Amapá, ressaltou a importância desse dinheiro para a Polícia Federal.
16: O morador dos morros cariocas, o morador das favelas desse país, são igualmente vítimas do crime organizado quanto o cidadão que mora nos locais nobres. Para combater, precisa de polícia estruturada e precisa de fortalecimento, sobretudo, das instituições federais que têm a função precípua, com inteligência de investigar o crime e de desarticular o crime. Sem recurso e sem estruturação, não se faz o combate adequado ao crime.
15: Além dessa receita, o FUNAPOL conta com transferências voluntárias de entes federativos ou de organismos internacionais vinculadas a programas de enfrentamento ao crime organizado, doações de pessoas físicas ou jurídicas, nacionais ou estrangeiras, e outras receitas legalmente previstas.
8: Quer incentivar, instigar ou ameaçar outra pessoa para que pratique violência doméstica e familiar contra a mulher, poderá ser condenado até 2 anos de reclusão, além do pagamento de multa. É o que prevê um projeto de lei em análise na Comissão de Segurança Pública.
9: A proposta também estabelece aumento de pena quando o crime for cometido durante a vigência de medida protetiva de urgência, utilizar anonimato e envolver compartilhamento ou ameaça de divulgação de dados pessoais, imagens ou informações sensíveis da vítima. O autor do projeto, senador Efraim Filho, do PL da Paraíba, ressalta que a medida é necessária porque a instigação de terceiros, inclusive por meios digitais, contribui para aumentar o ciclo de violência contra a mulher.
17: As medidas protetivas que hoje a lei permita que sejam tomadas contra o agressor possam ser também tomadas contra terceiros que porventura venham a também infligir a ameaça no sentido de desestabilizar a vítima, intimidá-la a ponto de retirar a denúncia ou algo desse tipo.
8: E uma série de ações que questionam decisões do Congresso Nacional com impacto no meio ambiente serão julgadas neste mês no Supremo Tribunal Federal.
9: Os pedidos à Justiça tratam da Lei Geral do Licenciamento Ambiental e do Marco Temporal das Terras Indígenas. Quem explica é o repórter César Mendes.
18: Aprovada em maio do ano passado no Congresso, a Lei Geral do Licenciamento foi criticada pela senadora Elisiane Gama, do Maranhão, por flexibilizar as licenças.
19: Quanto mais flexível, mais possibilidade de desastres.
18: O presidente da República vetou a mudança, mas a derrubada do veto no Congresso, em novembro, foi elogiada pelo senador Marcos Rogério, do PL de Rondônia.
20: Não somos poderes subalternos, somos poderes iguais.
18: Agora, a Lei Geral do Licenciamento vai passar pelo crivo do STF no julgamento de ações movidas pela Rede, o PSOL e o Partido Verde, questionando a flexibilização das licenças para Sueli Araújo, do Observatório do Clima, inconstitucional.
21: São dispositivos que afrontam a nossa Constituição, e é dever do Supremo afastar essas inconstitucionalidades.
18: O STF julga ainda neste mês ações contrárias ao Marco Temporal das Terras Indígenas e à suspensão da moratória da soja.
8: Nas eleições de outubro, o eleitor vai precisar escolher 2 candidatos ao Senado, mas não vale repetir o mesmo nome.
9: Se isso acontecer, o segundo voto será anulado. Saiba mais na reportagem de Marcela Cunha.
22: 2 votos, 2 nomes e 2 vagas. Essa é a conta que o eleitor precisa guardar nas eleições de 2026 para o Senado Federal. Na urna eletrônica, o cargo de senador vai aparecer 2 vezes. Primeiro, o eleitor digita o número de um candidato, confere a foto e confirma. Em seguida, uma nova tela será aberta para a escolha do segundo candidato. Mas não adianta repetir o número para reforçar o voto no candidato preferido. Os votos precisam ser dados a pessoas diferentes. Se o eleitor escolher o mesmo candidato nas 2 vezes, apenas o primeiro voto será válido e o segundo será anulado. A votação em 2 nomes ocorre porque, neste ano, cada estado e o Distrito Federal vão preencher 2 vagas no Senado. O eleitor só poderá poderá escolher candidatos que disputem a eleição na unidade da federação onde ele vota. Mas, segundo o consultor legislativo do Senado, Gilberto Guerzoni, muitos eleitores podem chegar ao dia da votação sem saber que tem direito a duas escolhas.
4: O eleitor, na hora que ele responde à pesquisa, muitas vezes ele até desconhece que tem dois votos, ele desconhece a lista de candidatos e ele não escolheu, né, o seu senador, especialmente o seu segundo senador.
22: A dificuldade aumenta porque o voto para senador divide a atenção do eleitor com as escolhas para presidente, governador e deputados. Para não esquecer nenhuma das escolhas, a recomendação da Justiça Eleitoral é levar uma colinha de papel com o número dos candidatos.
9: Com edição de Paula Groba e trabalhos técnicos de João Lira, o Jornal do Senado fica por aqui. Acompanhe agora as notícias da Câmara dos Deputados. Boa noite.
8: Boa noite e até amanhã.
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5: Plenário pode votar medidas provisórias e projetos ligados ao agronegócio.
6: Câmara aprova a regulamentação da atividade profissional do salva-vidas.
5: Vítima de violência poderá usar recursos de conta conjunta com o marido.
6: Boa noite. A Comissão de Constituição e Justiça da Câmara aprovou proposta que autoriza a mulher em situação de violência doméstica a utilizar recursos depositados em conta conjunta com o marido para se reacomodar em local seguro.
5: A repórter Maria Neves traz mais detalhes sobre o projeto que foi encaminhado para análise dos senadores.
23: Pela proposta da deputada Laura Carneiro, do PSD do Rio de Janeiro, a medida protetiva deverá ser autorizada pelo juiz e a utilização do dinheiro pode ocorrer em qualquer regime de bens adotado pelo casal. Laura Carneiro lembra que a Lei Maria da Penha assegura que mulheres em situação de violência sejam afastadas do lar e acolhidas em abrigo ou local seguro quando houver risco de vida. Entretanto, segundo afirma, levantamento do Instituto Brasileiro de Geografia e Estatística de 2018 mostrou que somente 2,4% dos municípios mantinham casas-abrigo. Os estados gerenciavam outras 43 unidades. Diante disso, a parlamentar ressalta que muitas vezes a vítima de violência é obrigada a permanecer na mesma casa que o agressor e continuar submetida a maus tratos, situação que a proposta busca evitar.
24: Ação de separação demora muito, divórcio demora muito. Durante esse período, ela vai viver como? E como ela não tem como viver, ela acaba não se afastando do lar e continua sofrendo as agressões. Vai chegar um ponto que ela vai acabar o feminicídio. Então o objetivo é que quando ela peça a medida protetiva, quando ela começa a sofrer a violência doméstica, ela tenha uma oportunidade de ter essa violação patrimonial e essa violação econômica minimamente resolvida.
23: Laura Carneiro ressalta ainda que contas conjuntas podem ser livremente movimentadas pelos seus titulares, o que poderia tornar a medida proposta desnecessária. No entanto, recorda que não são raros os relatos de violência patrimonial nos quais o agressor impede ou dificulta o acesso da mulher à gestão do patrimônio ou desvia recursos financeiros do casal. Permitir que a mulher disponha dos bens conjuntos, portanto, seria uma forma de contornar esse problema e permitir que a mulher reconstrua a própria vida longe do agressor. Da Rádio Câmara de Brasília, Maria Neves.
1: Segurança Pública.
6: Da Vitória, do PP do Espírito Santo, apresentou projeto que determina a suspensão imediata da posse e do porte de arma de investigados por violência doméstica. O texto prevê a apreensão da arma em até 24 horas, sem necessidade de decisão judicial específica.
5: Da Vitória explica que o objetivo é diminuir o risco de agressões fatais enquanto houver investigação, processo ou medida protetiva. A matéria está sendo analisada em conjunto com outros projetos semelhantes e, caso seja aprovada nas comissões, pode seguir direto para o Senado.
6: Avança na Câmara projeto de Félix Mendonça Júnior, do PDT da Bahia, que bane das redes sociais condenados por crimes contra mulheres quando as plataformas forem usadas na prática do delito. Pelo texto, as empresas de tecnologia têm 48 horas para excluir as contas.
5: Félix Mendonça Júnior lamenta o fenômeno de monetização e espetacularização da violência de gênero nas redes sociais e que o Brasil figure entre os 5 países com maior número de feminicídios. Por estas razões e para proteger a dignidade humana, ele pede a aprovação da matéria.
1: Justiça.
6: Rodrigo Hollenberg, do PSB do Distrito Federal, questiona o sigilo imposto sobre o registro das visitas ao empresário Daniel Vorcaro na prisão. Ele afirma que a população tem o direito de conhecer eventuais vínculos e relações que possam ser relevantes para o caso do Banco Master.
0: Me causou uma grande surpresa a notícia de que a Polícia Federal teria pedido o sigilo sobre as visitas a Daniel Vorcaro na prisão. É muito estranho, porque a população quer saber exatamente quem são as pessoas, as autoridades, eventualmente as autoridades, que realizaram negócios com Daniel Vorcaro. Portanto, no meu entendimento, não se justifica absolutamente qualquer tipo de sigilo em relação às visitas realizadas a Daniel Vorcaro na prisão.
5: Rodrigo Hollenberg defende ainda a continuidade das investigações sobre o Banco Master e cobra a instalação de uma CPI para apurar as responsabilidades e recuperar recursos. Ele reitera que a apuração é fundamental para garantir transparência e esclarecer os fatos.
1: Saúde.
6: Beto Preto, do PSD do Paraná, é autor do projeto que torna obrigatória a realização de pelo menos uma ultrassonografia morfológica durante o pré-natal oferecido pelo SUS. O deputado explica que a medida busca ampliar a qualidade da assistência prestada às gestantes.
5: Ele lembra que a experiência já foi adotada no Paraná e defende a ampliação da iniciativa para todo o Brasil. Beto Preto afirma que o exame realizado entre a 20ª e a 24ª semana de gestação é importante para avaliar o desenvolvimento fetal e identificar situações que demandem acompanhamento especializado.
2: Por que entre a 20ª e a 24ª semana? Que é o momento que ainda é possível você evoluir para um tratamento cirúrgico intrauterino. Então, esse é um momento importante. O Brasil vai dar um passo gigante no sentido de garantir mais ainda pré-natal correto para as mulheres brasileiras e dizer que no Paraná nós já instituímos esse ultrassom, essa ultrassonografia morfológica já, e isso vem dando muito certo. Queremos expandir para todo o Brasil através desta lei.
1: Homenagem.
6: Raimundo Santos, do PSD do Pará, destaca a criação do Dia Nacional da Música Gospel, celebrado em 9 de junho. O deputado afirma que a lei reconhece a presença do gênero musical em espaços religiosos, plataformas digitais, praças e emissoras de televisão.
3: Qual a importância desse reconhecimento, dessa homenagem à música gospel? A música gospel, na verdade, é o gênero musical que durante, por exemplo, a pandemia do novo coronavírus, foi o gênero mais ouvido e que serviu de alento para tantas pessoas consumidas pelo estresse, pela ansiedade, porque as mensagens da música gospel, elas são mensagens de paz, de amor, de esperança, mensagem também de fé.
5: Raimundo Santos explica que a escolha de 9 de junho faz referência ao nascimento de Frida Wingren, enfermeira, musicista e compositora de hinos cristãos. Ele reforça a relevância da data nacional para a valorização da música gospel e para a cultura brasileira.
6: Josenildo, do PDT do Amapá, apresentou o projeto que institui 29 de junho como Dia Nacional do Pescador Artesanal. O deputado propõe incluir esses trabalhadores na data, que atualmente homenageia apenas os praticantes da pesca amadora.
5: Josenildo observa que a medida reconhece a contribuição da pesca artesanal para a economia das comunidades costeiras e ribeirinhas. O parlamentar ressalta que a atividade preserva conhecimentos tradicionais ligados à cultura.
6: Homenageia apenas os praticantes da pesca amadora.
5: Josenildo observa que a medida reconhece a contribuição da pesca artesanal para a economia das comunidades costeiras e ribeirinhas. O parlamentar

0: Proposta que regulamenta o exercício da profissão de salva-vidas no Brasil. Pela proposta, para exercer a atividade, o profissional deve ter mais de 18 anos, estar em bom estado de saúde, possuir ensino médio completo e passar em uma avaliação prática de corrida e natação. Também é necessário completar um curso profissionalizante de 160 horas em uma instituição reconhecida e manter a formação atualizada a cada 2 anos. Os salva-vidas terão como atribuições a realização de técnicas de prevenção, resgate e primeiros socorros em situações de emergência e ações educacionais sobre os riscos de acidentes aquáticos. A proposta obriga os estabelecimentos que oferecem acesso a ambientes aquáticos a contratar profissionais salva-vidas que terão como direitos o uso de uniformes e equipamentos de proteção, jornada de trabalho de até 40 horas semanais, seguro de vida e aposentadoria especial para aqueles expostos a condições de risco durante as atividades. A relatora na comissão, deputada Ana Paula Lima, do PT de Santa Catarina, explicou que os profissionais lutam há mais de 15 anos por reconhecimento.
1: Houve projetos já arquivados sobre o tema, mas a categoria nunca desistiu, porque sabe o que representa esta profissão no nosso país. No Brasil, morrem em média 16 pessoas afogadas por dia, e pelo menos 4 delas são as nossas crianças. Reconhecemos que restringir o exercício dessa profissão é constitucional, porque está diretamente ligada à proteção da saúde, da segurança de quem depende desses profissionais no mar, nos nossos rios, nos lagos e piscinas.
0: O projeto aprovado também estabelece que o piso salarial da categoria seja definido em lei específica. A proposta que regulamenta o exercício da profissão de salva-vidas já pode seguir ao Senado, a menos que haja recurso para votação pelo plenário da Câmara. Da Rádio Câmara de Brasília, Paula Bittar.
2: Agricultura. Padre João, do PT de Minas Gerais, celebra os 20 anos de criação do Sistema Nacional de Segurança Alimentar e Nutricional, o SISAM. O parlamentar exalta a política de combate à fome no país e defende que, após consolidar o acesso básico à comida, o foco central deve ser a qualidade do alimento.
3: Ao virar essas 2 décadas do SISAM, temos que, além de garantir comida de verdade para todas as brasileiras e brasileiros, nós temos que avançar na qualidade do alimento, porque é assustador o crescimento da obesidade e do sobrepeso, sobretudo em crianças e adolescentes. Isso significa uma degradação de fato da qualidade de vida dessas pessoas.
4: Padre João manifesta preocupação com o aumento do consumo de produtos nocivos à saúde e defende o uso de mecanismos fiscais para desestimular esses hábitos. Ele sugere que alimentos ultraprocessados e refrigerantes tenham alíquotas mais altas.
2: Desenvolvimento regional.
5: E o do Rocha, do MDB do Maranhão, propõe isentar estados autossuficientes e superavitários de energia das cobranças extras das bandeiras tarifárias amarela e vermelha. O parlamentar explica que a ideia é criar uma diferenciação para estados que produzem mais energia do que consomem.
6: Atualmente, o sistema de bandeiras tarifárias é aplicado de forma uniforme em todo o território nacional, sem considerar disparidades regionais quanto à capacidade de geração. Tal situação penaliza consumidor de estados que são autossuficientes em energia, que acabam pagando tarifas adicionais, mesmo não contribuindo para a necessidade de acionamento de termoelétricas ou compra de energia mais cara no mercado. Então, é essa a motivação para me apresentar esse projeto de lei, no sentido de fazer com que haja justiça.
4: E o do Rocha argumenta que o atual modelo pune estados como o Maranhão, que tem grande geração hidrelétrica, eólica, solar e a gás, mas pagam as mesmas tarifas adicionais cobradas de estados deficitários. Ele afirma que a proposta torna a cobrança mais compatível com a realidade energética de cada região.
5: Projeto de Dilvanda Faro, do PT do Pará, cria a Política Nacional de Proteção às Mulheres Ribeirinhas. Com foco na inclusão social, na justiça territorial e no desenvolvimento sustentável, o texto promove também a autonomia econômica e a defesa dessas mulheres contra a violência.
4: A proposta de Gilvan da Faro

0: O amplia o acesso das ribeirinhas a políticas públicas e valoriza os saberes tradicionais, indicando a relevância da incorporação deles em ações de combate às mudanças climáticas.
1: Votação. A retomada dos trabalhos na Câmara pode ter votações de medidas provisórias e projetos ligados ao agronegócio. As votações serão ajustadas conforme o calendário eleitoral. O repórter Antônio Vital tem as informações.
2: A Câmara dos Deputados retoma os trabalhos depois do recesso parlamentar de julho com o calendário de votações ajustado em função do período eleitoral. Até o primeiro turno das eleições, em 4 de outubro, deputados e senadores têm que conciliar a atividade legislativa com o calendário eleitoral. Agosto é um mês em que os partidos têm que realizar as convenções, definir e registrar as candidaturas e dar início às campanhas nas ruas. Por isso, Câmara e Senado reservaram 2 semanas de esforço concentrado para votações. A primeira na semana entre 10 e 14 de agosto, a segunda entre 31 de agosto e 3 de setembro. Entre as propostas que devem ser votadas estão 7 medidas provisórias editadas no início do ano e que perdem a validade se não forem analisadas pela Câmara e pelo Senado até o final de agosto. Uma delas institui o Programa Extraordinário de Reequilíbrio Financeiro das Famílias, também chamado de Novo Desenrola Brasil. O programa tem o objetivo de ajudar famílias a renegociar dívidas com instituições financeiras com condições mais favoráveis. Outra medida provisória que precisa ser votada cria ajuda financeira para importadores de óleo diesel e gás de cozinha, como maneira de evitar desabastecimento em função da guerra no Oriente Médio. Ela também prevê apoio financeiro ao setor aéreo. Ainda em relação a combustíveis, pode ser votado o projeto do governo que cria subsídios e ajuda financeira para empresas do setor, como maneira de reduzir o impacto da guerra entre os Estados Unidos e Irã nos preços do óleo diesel, biodiesel, gasolina, etanol e querosene de aviação. Outras propostas que podem ser votadas foram apresentadas como prioridade no primeiro semestre pela Frente Parlamentar da Agropecuária. Um dos projetos suspende por 2 anos sanções e embargos ambientais a pequenos produtores rurais. A medida não tem apoio do governo, que argumenta que, na Amazônia legal, isso pode significar a suspensão de sanções a quem possui propriedades de até 400 hectares, como disse o deputado Helder Salomão, do PT do Espírito Santo.
3: Pode criar, sim, problemas que reduzam a efetividade das sanções, cuja finalidade é interromper imediatamente o dano ambiental. O projeto de lei prevê 24 meses para que os proprietários adotem medida de recuperação ambiental.
2: Também pode vir a ser votado na Câmara projeto que reduz a jornada normal de trabalho para 40 horas semanais e garante 2 dias de repouso semanal remunerado, sem redução de salário. O projeto apresentado pelo governo regulamenta a proposta de emenda à Constituição aprovada pelos deputados no primeiro semestre e que aguarda análise pelo Senado. Outras propostas prontas para a pauta ainda não têm consenso entre os diversos partidos políticos. É o caso do projeto que inclui um incentivo à violência contra a mulher como crime inafiançável, como o racismo. Da Rádio Câmara, de Brasília, Antônio Vital.
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1: Economia.
0: Reginaldo Lopes, do PT de Minas Gerais, afirma que a reforma tributária sobre o consumo vai simplificar o sistema de impostos a partir de 2027. O deputado observa que o novo modelo cria mecanismos de devolução de tributos para ampliar a justiça social.
5: Nós vamos devolver parte dos impostos pagos por 73 milhões de brasileiros e brasileiras de renda per capita até meio salário. O cidadão vai comprar, pagar e receber de volta parte dos seus impostos. Um modelo transparente, onde o cidadão brasileiro, a cidadã brasileira, vai saber o preço de um produto e o preço do imposto. Com justiça tributária, para a justiça social, para combater as desigualdades. Nós vamos devolver 100% dos impostos para 73 milhões de brasileiros.
1: Reginaldo Lopes ressalta que o cashback alcança despesas essenciais, como energia, água, gás, internet, telefonia e esgoto. Ele também menciona a ampliação da faixa de isenção do imposto de renda como parte de uma agenda voltada à redução da carga tributária sobre os trabalhadores.
0: Feirantes de todo o país poderão ter isenção do Imposto sobre Produtos Industrializados, o IPI, na compra de veículos utilitários novos. A medida, proposta por Adriano do Baldi, do PP de Goiás, visa beneficiar mais de 2 milhões de profissionais cadastrados.
1: O projeto reconhece o automóvel como ferramenta indispensável ao trabalho da categoria, o que justifica a isenção do tributo. Adriano do Baldi diz que a compra de um veículo será permitida a cada 5 anos, comprovada a inscrição regular do feirante por pelo menos 24 meses.
0: Termina agora o Jornal Câmara dos Deputados, produzido pela Rádio Câmara, com trabalhos técnicos de Wellington Teles e apresentação de Val Monteiro e Luciana Vieira. Uma boa noite para você.
1: A Voz do Brasil volta amanhã. Boa noite.
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0: Agora em Brasília, pontualmente, 8 horas.
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0: 20h17.
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2: 20 horas e 39 minutos.
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1: 20 horas e 58 minutos.
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3: Fogão a lenha e queimaduras. No inverno, muitos pets gostam de ficar perto do fogão a lenha para se aquecer. Apesar de parecer inofensivo, isso aumenta o risco de queimaduras, principalmente em filhotes e gatos curiosos. Mantenha uma distância segura e ofereça uma cama confortável em um ambiente protegido do frio. Assim eles ficam aquecidos sem correr riscos.
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